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1: 3:59.

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0: Alô, gente! Alô, senhoras e senhores! Eu estou chegando, 4 horas, 4 minutos, horário da coincidência. 4 e 4, nesta manhã de domingo. Hoje, domingão, dia 16 de agosto de 2026. O Pedroca faz companhia até às 7 horas, aqui em 87.9, a Boa Nova FM Dourados, Mato Grosso do Sul, para toda a região, para o Brasil e o mundo, através da internet no www.boanova87.fm.br. 4 e 5 nesta manhã. Vamos juntinho. Ah, o varal tá cheio, hein? Ah, menina, até às 7 horas você vai se interter, você vai se divertir, você vai curtir as belas canções, virando, fuçando aqui, mexendo tudo aqui, as pastas de música, achando as melhores canções para você ouvir nesta manhã de domingo. Baú 87, com as boas músicas sertaneja raiz, as boas músicas sertaneja, a música nacional, o baile de domingo, com aquelas uma para você recordar. Tudo de bom para você. Só está começando, viu? 4 horas 6 minutos, 4 e 6, neste de domingão. Deixa eu falar pra você também, menino, hoje é dia do filósofo, dia de Santo Estevão da Hungria, então dia do filósofo e dia do aniversário da cidade de Teresinha, no Piauí, aniversário. Você que escolheu hoje para fazer aniversário, você que faz aniversário nesta data de hoje, parabéns, parabéns, feliz aniversário. 4 e 7 nesta manhã. Bom dia, bom dia. Tudo de bom para você.
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0: Olha a hora, gente, 4 horas, 7 minutos, 4 e 7.

4h24, bom dia! Você curtiu, você ouviu? Teixeirinha, Porto do Rio Pardo, Porteira Velha com Chico Rei, Paraná, e ainda Moreno e Moreninho, Rincão Mineiro, Carreirinho Foi Embora com Zé Mulato e Cassiano, foi a primeira do bloco, a fazenda abertura do nosso programa, o Baú 87 de hoje. Tudo parecido domingo passado, mas nada igual, tá? Ah, você entende o que eu estou falando? 4h24, hoje é dia do... dia de contar uma piada, dia do filósofo e dia de São Roque. E também dia de Santo Estevão da Hungria. Tudo bem? Tudo bem, tudo bem, tudo bem, tudo bem. A temperatura para hoje, deixa eu olhar aqui a temperatura para hoje, menino. Neste momento, a mínima e a máxima para hoje está 20 graus neste momento, para hoje 35 graus. Hoje será parecido com ontem, dia de sol com névoa fraca ao amanhecer e à noite. Muito bem, o vento 10 km por hora. A umidade relativa do ar está em 4h25, 4 horas 25 minutos nesta manhã. Estamos na estação inverno, inverno é estação, a lua quarto minguante, estamos na minguadinha, não. Lua quarto crescente, não é minguante não, quarto crescente, muito bem, muito bem. Faltam 138 dias para terminar o ano de 2026. Mário Júnior na central, Luciano Dias no departamento comercial, Alcide Souza na direção geral, aqui programando e apresentando até às 7 horas o Pedroca, levando as belas canções para você que gosta da boa música raiz. As duas primeiras horas é música sertaneja, tá bom? Depois das 6 tem a popular, depois tem o baile de domingo para você recordar. Tudo bem? Vamos juntinho até às 7 da manhã? Então vamos recordar, né?

6h27, 6h27, deixa eu organizar aqui pra nós tocar o Chitãozinho Chororó, Somos Assim, linda música, né? Vamos ver se sai, que beleza!

Olha a hora, gente, 4h38 nesta manhã de domingo, hoje dia 16 de agosto de 2026, meio do ano já, hein, já passamos do meio do ano, estamos chegando aí setembro, agosto, agora vai rapidinho, dia 16 de agosto de 2026, hoje é dia de Santo Estevão da Hungria, dia do filósofo, muito bem, já vamos falar do futebol, a 23ª rodada do Campeonato Brasileiro Série A, é 4 horas 39 minutos nesta manhã de domingo, você ouviu, você curtiu, é Mulher Maravilha com Duduca e Dalvan, Noite Maravilhosa, César e Paulinho para recordar, Somos Assim com Chitãozinho e Chororó. Aqui na 87, a Boa de Dourados. O Pedroca faz companhia para você até as 7 horas, juntinho. Espalha por aí o que está rolando por aqui. Ah, vamos curtir agora o João Mulato e o Pardinho. Gosto e Desgosto. Depois tem Cuxilou Cachimbo Cai com o Tião Carreiro e o Pardinho. E o Trio Parada Dura. Bicho bom é mulher. Vamos embora que tá na hora, 4h40.

0: 4:54, 4:54 nesta manhã de domingo, a moça caipira com goiano e o paranaense aqui em 87. Opa, essa moça me pira. Ah, meninos, menino, um abraço, bom dia, você que está ligado, você que acompanha a programação, bom dia, que você tenha um ótimo domingo. Baú 87, tirando as belas canções, vem aí homenagem ao caminhoneiro. É um momento, irmão caminhoneiro. Bom dia.
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2: Alô, amigo caminhoneiro. Olha, procure uma carga de volta e faça um bom retorno. Sempre com os mesmos cuidados para sua maior segurança. E no mais, uma boa viagem de volta, que São Cristóvão e Nossa Senhora Aparecida lhe protejam.

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1: Oração da manhã de Nossa Senhora Aparecida. Em nome do Pai, do Filho e do Espírito Santo. Amém. Minha mãe, Nossa Senhora Aparecida, começo mais uma manhã e meu primeiro bom dia será para a Senhora, para Deus, para Jesus. Peço que o seu olhar esteja comigo durante todo este dia, me iluminando, me guiando e me inspirando. Querida mãe, nas andanças da vida, eu quero estar sempre ao seu lado. Quero ter a certeza em meu coração que meu caminhar é feito junto contigo. Que neste dia eu possa estar envolvido com o seu manto e que ele me proteja de todo o mal, toda a angústia, toda a violência, toda a obra do inimigo. Que nada nem ninguém possa me tocar, pois estou revestido com seu manto, minha Nossa Senhora Aparecida. Que ao fazer esta oração, a minha energia seja multiplicada e com isso aumente a minha disposição, a minha alegria, a minha leveza, a minha gratidão e a minha fé. Humildemente, peço também, minha mãe, pelos membros da minha família, que também têm seus compromissos e suas responsabilidades neste dia, que eles possam caminhar junto à Senhora, ter a sua inspiração em suas tarefas e a sua proteção pelos caminhos. Eu te amo, minha mãe Aparecida. Livra-me de tudo o que possa te ofender e ao vosso Santíssimo Filho, nosso Senhor Jesus Cristo. Nossa Senhora Aparecida, preserve-me de todos os perigos da alma e do corpo. Dirigi-me em todos os assuntos espirituais e temporais. Livra-me da tentação do demônio. Ó incomparável Senhora da Conceição Aparecida, ilumine mais este dia e o meu coração. Ó incomparável Senhora da Conceição Aparecida, quebre as correntes do mal e nos liberte do inimigo. Ó incomparável Senhora da Conceição Aparecida, não permita que nenhuma forma de violência se aproxime de mim. Ó incomparável Senhora da Conceição Aparecida, conduza meus passos em mais este dia. Ó incomparável Senhora da Conceição Aparecida, que eu possa enxergar a sua proteção e intercessão por mim junto a seu Filho Jesus. Assim seja. Amém. Bom dia, minha Nossa Senhora Aparecida. Pai nosso que estás no céu, santificado seja o vosso nome. Venha a nós o vosso reino. Seja feita a vossa vontade, assim na terra como no céu. O pão nosso de cada dia nos dai hoje. Perdoai-nos as nossas ofensas, assim como nós perdoamos a quem nos tem ofendido. E não nos deixeis cair em tentação, mas livrai-nos do mal. Ave Maria, cheia de graça, o Senhor é convosco. Bendita sois vós entre as mulheres, e bendito é o fruto do vosso ventre, Jesus. Santa Maria, Mãe de Deus, rogai por nós, pecadores, agora e na hora de nossa morte.

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Opa! Estamos de volta! 5:10, 5:10, nesta manhã de domingo. Aqui é o Baú 87, pela Boa Nova FM. O Pedroca faz companhia para você até às 7:00. Hoje é dia do filósofo, tá? Hoje, dia do filósofo, dia de São Roque. Hoje é aniversário de Teresina, no Piauí, a capital do Piauí. E dia de contar uma piada. Santo Estevão da Hungria também. Temperatura neste momento está 20 graus. Para hoje, 35 a mínima e a máxima. Estação é inverno, lua quarto crescente, estamos na crescente, tá bom? Muito bem, muito bem, muito bem, muito bem. Faltam, estação inverno, faltam 138 dias para terminar o ano de 2026. Tá indo embora, hein? Esse não volta mais. Rapaz, passa. Vai que vai, hein? 5, passamos pelas 4, né? As 4 já ficou pra trás, já ficou pra trás. Muito bem, muito bem, muito bem. Dia do filósofo, hoje é 5:11, 5:11, nesta manhã de domingo. Já já vamos falar do futebol, da rodada do Campeonato Brasileiro, as notícias. A partir de hoje tem a largada, vai começar os santinhos rodando por aí, né? menino, vai começar. É sujeira. Os caras falam, rapaz, não é eu não, hein? Povo que corneta. Então vai começar, rapaz. Deixa eu abrir aqui. 5:12, 5:12. Santo Estevão está lá em cima de mãos dadas com Jesus e Nossa Senhora, fazendo aquela corrente poderosa para nos abençoar nesta manhã de domingo, hoje 16 de agosto de 2026. Fica o seguinte pensamento: a gratidão transforma obstáculo em aprendizados. Vamos embora que tá na hora. É mais um dia na vida da gente, meu povo.

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1: 5:34, 5:34. Los Tames, volvemos ver. Ramonita Vera e seu conjunto, Olhos Ditos Negros. Foi a música paraguaia. E a gaúcha, antes, você curtiu o Santinho do Paoco com os Garotos de Ouro. Gaúcho da Fronteira, pra lá de Vadio, com a preguiça danada, né? Lembranças do Passado, Gildo de Freitas e Oswaldir e Carlos Magrão com Lago Verde Azul. Foi a primeira do bloco. Você curtiu? Você gostou? Manda seu oi aí, diga de onde você está ouvindo. Um abraço para o Arnaldo Freitas, está na sintonia. Alô, Cezinha, lá no Clímax. O Arnaldo está aqui na W3. Ó, 5:35, nesta manhã de domingo. Deixa eu falar aqui também.
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1: 5:35, pela 23ª rodada do Campeonato Brasileiro, Fluminense bate o Palmeiras de virada no Maracanã, 3-2. O Bragantino e Clube Atlético Paranaense fica no 1-1 na Arena da Baixada. E no Morumbi, São Paulo enrosca mais uma, né? São Paulo empata com o Curitiba em 1-1. E vai a torcida. Jogou com a camisa feia. Eu ainda perdi tempo em assistir aquilo lá, hein? Meu Deus do céu. Ai. Vamos que vamos. É futebol. Então hoje segue a rodada. Às 11 da manhã, horário de Brasília, tem Chapecoense e Bahia na Arena Condá. Às 16 horas, jogão, hein? Os dois abraçados ali, ó. Deixa eu. Vasco e Santos. Às 16 horas, horário de Brasília. Clube Atlético Mineiro e Grêmio, às 16 horas, na Arena MRV. Mirassol e Flamengo às 18:30, horário de Brasília, tá? Às 18:30 no Barradão tem Vitória e Botafogo às 18:30 e às 19:30 na Neoquímica Arena tem Corinthians e Cruzeiro. E amanhã no Beira-Rio tem Internacional e Grêmio. Isso aí pela rodada do Campeonato Brasileiro, a Série A. Deixa eu abrir aqui. 5:37? 5:37 nesta manhã. Deixa eu falar pra você as loterias. As loterias. Mega Sena pode pagar 38 milhões. Hoje, o sorteio é às 11 horas, transmitido ao vivo. Às 11 horas, horário de Brasília. Incidente na Alemanha, avião decola fora da pista, raspa a cauda e volta ao aeroporto. Candidatos à presidência, começa a campanha neste domingo. Então começa hoje a arrancada. Distribuição de santinho, adesivo. Opa! Moço, o que mais que temos aqui? Deixa eu dar mais notinha, mais um negocinho aqui. Isso aqui é antigo, ó. Isso aqui, na época que eu ia com meu amigo Júnior, o Júnior puxava leite lá de Rio Brilhante, lá naquela... A gente ia lá na fazenda do seu Zé Grim. Ai. Ele ligava o rádio lá e ficava ouvindo. Records! As rádios que pegava lá, ele ligava no curral pra tirar leite 3 horas da manhã. Ele acordava cedo, coroa lá, hein? O Tonhão também. E ligava as músicas pras vacas. As vacas gostavam de ouvir música. E aqui tá uma... um estudo que fizeram. Curral é electro. Moço, vaca escuta de forró a música clássica e produzem mais leite. Isso aí já é antigo, né? Então tá no G1 da Globo, uma matéria sobre isso aí. Globo Rural? O Pedro, não, eu não sou Globo Rural aqui, não, rapaz. Ô, oh, tinha que falar, é, mas é legal. Muito bem, mas isso aí já é antigo. O povo já sabia muito tempo, né? O que mais temos aqui? Deixa eu falar, é 5h39? 5 horas 39 minutos. Deixa eu falar, daqui a pouco também eu vou falar da onça com o povo. Rapaz, aqui tem um lá na Bélgica. Já pensou você tá reformando uma casa? Dá de cara com barra de ouro e moedas de ouros. Ó, os pedreiros que encontraram tesouro de 54 milhões em moedas e barras de ouro em parede de casa na Bélgica. Aí agora tem que ficar esperando lá, porque as autoridades foram lá e recolheram o tesouro, né? Mas deve sair algumas coisinhas pros meninos lá, né, que acharam. Mas que barbaridade, tem que descobrir quem que era o dono do imóvel, né? Antes do que pegou, porque o cara pegou uma associação pra reformar, foi reformar, começaram a quebrar. Acharam um tesouro, rapaz. Barra de ouros e moedas de ouros. Pedreiro, ficaram tudo louco. Na Bélgica. Tá no... A matéria tá na Folha de São Paulo. Dá uma olhada lá. Aí nós vamos falar também da onça, dos aligato, menino, tá bom. E outros bichinhos no momento do pescador. É 5h41, abraço pra Vanderlei Magrão, abraço pra todos que estão na sintonia. Flávio José, a casa da saudade que mamãe morou.

0: Já? A cestinha. Já que tá dentro, deixa,
1: vovó.
0: Sivuca. Tem uma porta, me tira dessa arapuca.
1: Tira, tira,
0: Sivuca.
1: Desce, Sivuca, vai.
2: Cinco horas e 50 minutos. 5h50. Saudade, né? Genival Lacerda. Ai, ai, ai. Ai, ai, ai. A vovó Bizantina e o trio nordestino. Tu tá comendo vidro, menino. A Casa da Saudade, Flávio José. Hã? Flávio José, opa, sanfoneiro, acordeonista, né? Lá no Nordeste. Toca muito e canta muito. Flávio José. 5h51, bom dia pra você.
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2: Cinco e 51, Rei Roberto Carlos, as belas canções, canções de todos os tempos. Paradão, paradão de todos os tempos? Pode ser também, né? Você já me esqueceu e depois o grande amor da minha vida. Lindas canções. Vamos curtir o Rei Roberto Carlos? Curtir o Rei Roberto Carlos?

0: acreditar.
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6:02, nesta manhã de domingo, Baú 87. Hoje, domingão, hein? Domingão, dia 16 de agosto de 2026, dia do filósofo. Dia do filósofo, e hoje é aniversário de Teresina, no Piauí, na capital do Piauí. Dia de Santo Estevão, da Hungria, e São Roque. São Roque, dia de contar uma piada, dia de contar piada, dia do filósofo, tá certo? Muito bem, muito bem, muito bem. Lua crescente, a temperatura neste momento 20 graus, pra hoje 35, vai estar calorão, tá chegando calorão, calorão, calorão, muito bem, muito bem, muito bem. Como diz o gaúcho da fronteira, é calorão, estação é inverno, inverno é estação. Faltam 138 dias para terminar o ano de 2026. Muito bem. Abraçando, cumprimentando todos que estão aí na sintonia. Deixa eu falar aqui também. Já que é o momento do pescador, para o povo, que gosta da pescaria, da boa pescaria. Boa pescaria é bom com bons companheiros. E ir para pescar, não? Se um pega, o outro fica torcendo contra, rapaz. A equipe aqui, trabalha em equipe, aí você vence. Se você trabalhar sozinho, não vai, né? Onça pintada encara turista durante caçada no Pantanal, mas ela estava caçando jacaré, rapaz, e ela bateu o jacaré ainda, tem um vídeo aqui. 6:04, isso aí aconteceu no Pantanal. Tem um cara que acompanha lá na fazenda, lá ele colocou o colar nas onças, né, e ela é pelo GPS, então ele monitora e faz uns vídeos ali. Aí tem um outro caboclo aí que fez um peixe de plástico pra tirar foto também. Ai, o povo acredita ainda, hein? Não vou falar o nome, não. Ai, ai, ai. Lembro do meu companheiro, que ele pescou um peixe lá, depois ele tirou a foto com o peixe morto. Fica feio, né? Aí ficou parecendo um peixe de plástico. Ah, meu Deus do céu. A formosa. a famosa minhoca gigante. Você sabia que ela chega a 3 metros? É, 1,5 metro, 2 metros, a minhoca gigante. É bom que não precisa nem cavucar pra encontrar, né? 3 metros. Mas ela não é daqui não, hein? Ela pesa até 200 gramas, 400 gramas, pode chegar a 1 quilo quase. A minhoca gigante, ela é da Austrália. Chega a 1,5 metro a 3 metros de tamanho. É bom que dá para pescar uma semana com a minhoca desse tamanho, moço. Enche o anzol. Rapaz do céu, hein? Tem umas fotos aqui. É bom que não precisa nem cavucar para encontrar. As minhocas gigantes da Austrália, 6:06, horário da coincidência.

Mas oi, oi! 6:08, 6:08, os mirins barbaridade, pra você que gosta da boa conversa, a boa anedota. Ai, ai, ai.

6:09, vem aí a música popular brasileira pra você recordar. Seis e nove, depois do momento do pescador, anedota, as anedotinhas. Então vamos agora com quem abre a sequência, é The Fevers. Gostoso sentimento, vamos curtir, recordar? Paradão, o paradão de todos os tempos.

0: 6:34.
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11: Seis e 35. Opa, baile de domingo. Arrasta as cadeiras da sala e abre o salão, limpa o salão, vamos balançar o esqueleto nesta manhã de domingo, baú 87 e o baile de domingo. Quem abre é Black White, do You Know.

0: 6h43, apaga as luzes da sala. Cher, isso aí foi Cher, né? Believe, 1998. Agora vem a seleção romântica pra você dançar agarradinho.
1: Bom dia!
0: Quem abre a sequência é Eric Clapton, Wonderful Tonight.

55 minutos deu por hoje, que peninha, né? Tudo que é bom dura pouco, passa rápido demais. Viva Forever com a Spice Girls, Chris Burger, Lady in Red e Wonderful Tonight com Eric Clapton. Foi as românticas de hoje, hã? Domingo que vem tem mais. Vai ficar o Heart e o Cooler de Gang pra semana que vem. Cinco para as sete, já tem a Santa Missa, tá? Ó, gratidão a Deus por tudo, pelo que passou e pelo que ficou e pelo que ainda está por vir. Vamos! Ó, o domingo só está começando, tá? Hoje, domingão. Aproveite bem o seu dia. Nunca mais vamos ter domingo 16 de agosto de 2026. Fique com Deus. O Pedroca vai-se embora. Tchau, gente. Até domingo que vem.

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0: Queridos irmãos e irmãs, um bom dia a todos.
1: Bom dia.
0: Que alegria podermos mais uma vez nos encontrar nesta manhã para juntos celebrarmos a Santa Eucaristia. E hoje, de modo muito especial, nesse mês de agosto, queremos, no terceiro domingo do mês, recordar mais uma vocação. A vocação à vida consagrada. Nesta vida consagrada estão todos os homens e mulheres que do meio do povo recebem uma vocação especial, um chamado especial para viver uma realidade em Cristo de seguir e servir o reino de Deus de acordo com um carisma específico. Por isso, hoje, no dia da Assunção de Maria, que a Igreja do Brasil celebra neste domingo, nós queremos também conhecer a vida daquelas que, de algum modo, há anos atrás, disseram sim a Deus. Como Maria disse o sim: eis aqui a serva do Senhor, faça-se em mim segundo a tua palavra, a tua vontade. Então eu convido vocês a se assentarem um instante e a quero chamar aqui à frente as irmãs missionárias da Consolata. Vamos dar uma bela salva de palmas a elas. E foi muito importante, porque elas querem também divulgar a missão delas e nesse mês vocacional também, quem sabe, mostrar o carisma para que surjam pessoas, meninas, jovens também, pode ser adultas também, não é só jovem, né? Que sintam, conheçam, compreendam o sentido desta vida consagrada. Então, no primeiro domingo nós vimos a vocação ao ministério ordenado, então a figura do padre, ali contemplam-se o padre, o diácono, o sacerdote e o bispo. No segundo domingo nós vimos a vocação à família e agora nós vamos conhecer a vocação à vida consagrada. Então, calhou que caiu justamente num dia em que a igreja celebra a vida consagrada. Então sejam bem-vindas, irmãs, e mostrem um pouquinho de quem são vocês, o trabalho que vocês exercem na nossa diocese, de modo particular na nossa cidade, e também qual é o carisma da congregação de vocês.
2: Bom dia para todos e todas. Eu sou a irmã Rubiela, missionária da Consolata, como disse o padre agora. Eu sou, a minha nacionalidade é Colômbia, é um ano quase que estou aqui em Dourados, muito contente. Tive a dicha de partilhar a minha vida missionária com tantas culturas. E agora, aqui em Dourados, com um trabalho específico que mais adelante falarei.
3: Bom dia, sou irmã Maria, brasileira, já com 47 anos de vida consagrada, mais da metade deles vivido na África, em Moçambique, e outros aqui no Brasil em várias missões. E agora, já vai para 4 anos que estou aqui em Dourados. Trabalhamos na paróquia São Carlos, na aldeia com os indígenas e também no SAVE diocesano. Estamos aqui hoje para agradecer também a vocês presentes na nossa vida e nesta missão. Então, somos, como a irmã falou, missionárias da Consolata, uma congregação nascida na Itália, em Turim em 1910, com o carisma da primeira evangelização, da evangelização aos povos, de levar a consolação de Maria que celebramos hoje aos povos que ainda não conhecem Jesus. Por isso, para mim, foi uma alegria imensa ter tido a oportunidade de viver a missão por 29 anos em Moçambique. E então nós somos esta comunidade já internacional, que temos irmãs já de 15 nacionalidades, somos presentes em 17 países e em 4 continentes. E aqui no Brasil é uma imensa alegria estarmos aqui, e sobretudo aqui em Dourados, onde nós nos sintamos assim acolhidas pelo nosso bispo, pelo nosso pároco, pelos nossos párocos também aqui da nossa paróquia, né? E então nós temos o carisma da consolação. Consolação, devemos nos sentir, primeiro de tudo, somos chamadas a fazer essa experiência profunda com Jesus, para sermos consoladas com Ele e através dEle e sua mãe Maria Consolata, levar esta consolação ao mundo inteiro, aonde Ele nos chama, aonde a obediência nos envia. Nesse caso, aqui em Dourados, nós que estamos aqui, né? Então, a nossa espiritualidade, assim, ela é marcada por um amor grande à Eucaristia. Essa Eucaristia que vamos celebrar aqui. Esse momento de encontro com Jesus, esse Jesus que nos abraça, que nos acolhe, que nos consola, que nos ama. Fazendo experiência dele, então somos chamadas a anunciá-lo. E também marcadas por uma devoção grande, grande à Nossa Senhora Consolata. Ela que inspirou José Alamano, nosso fundador, este carisma de consolação. E por um grande espírito de família. Nós vamos sempre, como o padre falou, somos religiosas, existem também os religiosos, vamos sempre em grupo, em família, nos ajudando mutuamente nesta missão de levar Jesus ao mundo. E também vamos assim com um zelo grande pela missão. Vamos cumprindo aquele último mandato de Jesus: ide por todo o mundo e anunciai o Evangelho. Que lindo, né? Todos somos missionários. Vocês também são missionários pelo batismo. Aqui, nessa paróquia, deve zelar. São João Batista foi aquele que anunciou Jesus. Agora são vocês que devem anunciar esse Jesus às pessoas, né? Então, é uma alegria imensa estar aqui com vocês hoje e agradecer por este grande dom da vocação religiosa na igreja. E que tal se Jesus hoje colocar no coração das filhas de vocês se desejarem este grande dom? Esse grande presente da vocação missionária. Ter uma irmã, uma religiosa, uma missionária, um padre numa paróquia é uma graça. Primeiro de tudo, para ela que é chamada. Depois, para a sua família. E também para a paróquia, que envia uma sua filha ou um seu filho para poder representar esta mesma comunidade aonde ele envia. Quem sabe lá, além fronteira, né? Então, nós temos também possibilidades de ajuda para as meninas agora para fazer essa experiência de encontro com Jesus. No dia 30, nós temos na nossa casa, temos uma casa de oração lá, onde são convidadas as meninas que quiserem livremente de fazer essa experiência com Jesus para depois ser enviada, para depois poder discernir o que Deus colocou no coração, porque é só nesse encontro com Jesus, no discernimento, que a gente vai descobrindo, na verdade, aonde Ele me chama a servir.
0: Irmã, saiba que a nossa paróquia São João Batista é uma paróquia de muitas vocações. Daqui nós temos dois padres, dois sacerdotes, a mãe de um está ali, ó, a mãe e o pai, isso. O padre, que também é um missionário, porque ele mora atualmente, Eu sempre confundo se é Itália ou é França. Na Itália, o padre Elcio é filho da casa. E nós também temos um padre diocesano, o padre Giovanni, aquele ali da Santa Teresinha. É, também saiu, embora um pouco aqui, um pouco na Santo André, mas a família dele é daqui da paróquia, o padre Marcos. Isso, lá da paróquia de vocês, é aqui do Jardim Água Boa, Dona Cecília e o seu José. E tem também, daqui os pais, olha aqui, uma, teve várias, mais outras, né? Mas uma irmã que é das, eu não sei o nome do instituto, mas é Salvistas, né? Das Salvistas, que estão atualmente hoje ali no Indápolis, e na Vila São Pedro, não sei se ainda estão, e em Maracaju. E tantos outros que já foram e fizeram a experiência no seminário, ali tem uma mãe que uma que já foi, não é? Auxiliadora, é, também salvista. A congregação do padre Elcio também é dos salvistas. Eles fizeram um trabalho aqui, levaram um monte, né? É, e, enfim, mas assim, eu gostaria que vocês dissessem onde vocês estão aqui em Dourados, porque às vezes o povo pensa, né, que irmãs só estão num convento, é, no meio da cidade, no centro da cidade, de vez em quando vão à igreja, ajuda a fazer alguma coisa. Então diga para nós, é, o local, qual é o lugar que, de atuação, o campo missionário de vocês aqui na Diocese de Dourados.
2: Muito bem. Sabemos todos que a vocação religiosa, toda vocação é um presente de Deus à la igreja e à la persona, à la paróquia, a todos. Nós, como missionários da Consolata, trabalhamos em espaços muito vulneráveis, muito pobres, muito bisognosos, gente muito doente. E aqui em Dourado, nossa presença é em el Centro Antonio Tonani, na reserva indígena. Trabalhamos, temos um centro social onde atendemos crianças, jovens e mais. Agora começa também alguns pais. Temos atividades toda a semana. Chegam as crianças, têm reforço escolar, sala de leitura, capoeira, informática, projeto de bolacha, de sabão, horta. Tudo isso para a promoção da gente. São pessoas que ainda não conhecem a Deus, não têm a oportunidade como vocês e nós de participar da Eucaristia, de uma formação, dos sacramentos, de tudo isso que nós temos, essa grande riqueza todos os dias e de dia domingo em especial. Nós caminhamos com eles em um processo, primeiro de tudo, um processo de, como de formação humana, e depois devagar, falamos de Deus, porque também o respeito à pessoa, sempre quando eles abram a possibilidade de que nós falemos de Deus a eles, porque a primeira, o primeiro falar de Deus a eles é a nossa vida, nosso testemunho de vida, tantas vezes silencioso no serviço, no acompanhar. Isso no Centro Antonio Tonani. Depois temos na aldeia várias atividades com a gente que trabalhamos. Não temos salão, não temos uma capela. Debaixo dos árvores, sentados no chão. Quando chove não podemos ir, porque a semana passada eu fui que choveu, e depois os sapatos tinham assim de barro, quase não podia levantar os pés. E as crianças também, as mães também. É uma experiência muito interessante. Mas agora eles estão pedindo um acompanhamento em projeto social, e pediram acompanhar também porque querem conhecer a Jesus. E se chama Grupo Consolata. Depois temos uma capela, Guadalupe, é a única presença dos cristãos na nossa reserva indígena. São mais ou menos 40, 50 cristãos que cada semana temos a Eucaristia ou a celebração da palavra. Neste momento está um grupo de irmãs allá. Normalmente todos os domingos às 7:30 da manhã, a la celebración eucarística que va nuestro párroco, el padre Marcos, en una semana. 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Son actividades muy bonitas. Precisamos de ustedes acompañarnos con la oración, con gestos concretos. 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Muy obrigada a todos ustedes.
0: Una salva de palmas a ellas. Y eu fui pároco da paróquia São Carlos também, eu rezei bastante naquela capela Nossa Senhora de Guadalupe. Tem uma pintura, não sei se ainda tem ou reformaram, que foi a irmã, me esqueci o nome, é Helenice? Maria Helenice, ela que pintou a Guadalupe, né? O Bom Pastor e a Guadalupe com o menino lá, o indígena, né? Então, obrigado, irmã, que Deus abençoe, irmãs, em nome da nossa paróquia São João Batista, que vocês possam verdadeiramente exercer essa missão com carinho, com afeto também de nós que estamos aqui. E pode contar com a nossa paróquia. Quem sabe nós temos uma ligação que está ali, né? Que é a Clarice. Vocês acompanham a filha dela vocacionalmente ou não? Acompanha de outra forma?
3: Do momento estamos fazendo os encontros de discernimento. Tem outras meninas de Santa Teresinha, tem daqui, tem do Sagrado, tem do Bom Jesus, duas, três, assim, que estão no sentido assim de...
0: São adolescentes,
3: né? Estão conhecendo Jesus, estão se firmando lá no coração essa experiência forte de Jesus para fazer um discernimento vocacional.
0: Então que esta família seja a ponte, né? Para que a gente possa também... quem sabe fazer a nossa ajuda, né, do trabalho lá com vocês na aldeia Jaguapiru, que vocês moram, ou é na Bororó? Na Jaguapiru. Que Deus abençoe.
3: Comunidade Guadalupe.
0: Então, e são seis religiosas que estão aqui, por isso que eu perguntei, né? É a primeira vez que tem bastante. No meu tempo só tinha três, né? E o padre da paróquia São Carlos, ele celebra toda semana ainda com vocês? Mais ou menos, porque é um padre bastante ocupado, né?
3: Na comunidade, lá em Guadalupe, na comunidade cada 15 dias.
2: Temos em nossa comunidade uma irmã de origem africana, etíopia, é uma jovem que está em processo de formação. Así que todos convidados a conocer nuestro proyecto y a meter las manos para que ese proyecto salga siempre más adelante a nombre de la nuestra Iglesia de Dorados. Obrigada.
3: No segundo domingo está libre. Si la paroquia quiere asumir como pastoral, estar lá conosco nas tardes para preparar ese lanche, brincar con las crianças, somando forças conosco, a vontade. Es só confirmar. No, es só de tarde. A partir das 14 às 16, duas horinhas de tempo assim, né? Então no final da missa, quem se interessar assim de conhecer, que se tem jovens que gostaria de participar desse encontro, a gente está aqui para
0: falar poder... de novo o dia do encontro,
3: 30 deste mês agora, do
0: 30 de agosto.
3: Depois temos 30 de setembro e no final também no último domingo de outubro temos o retiro para esse grupo de meninas, que elas vão fazendo o seu processo de caminhada da fé e do conhecimento de Jesus, também no sentido vocacional.
0: Que bom. Que Deus abençoe então a missão de vocês. Mais uma bela salva de palmas. Vamos então, convido todos a ficar em pé. Olha a liturgia diária de vocês, ficou aqui no banco. E vamos iniciar a nossa Santa Missa, pedindo a intercessão de Maria Santíssima, Nossa Senhora da Consolata, Nossa Senhora da Glória, a Maria Assunta ao Céu, que interceda por todos os homens e mulheres que se dedicam a serviço do Reino através da vida consagrada. Em nome do Pai, e do Filho, e do Espírito Santo.
3: Amém.
0: Que a graça de nosso Senhor Jesus Cristo, o amor do Pai e a comunhão do Espírito Santo estejam sempre convosco.
3: Bendito seja Deus que nos reuniu no amor de Cristo.
0: Irmãos e irmãs, reconhecendo que somos pecadores, manifestemos nosso desejo de conversão, confessando os nossos pecados. Confesso a Deus Todo-Poderoso e a vós, irmãos e irmãs, que pequei muitas vezes, pois pensamentos e palavras, atos e omissões, por minha culpa, minha tão grande culpa, e peço à Virgem Maria, aos anjos e santos, e a vós, irmãos e irmãs, que rogueis por mim a Deus nosso Senhor. Deus Todo-Poderoso tenha compaixão de nós, perdoe os nossos pecados e nos conduza à vida eterna.
3: Amém.
0: Com fé e gratidão a Deus, vamos entoar o nosso hino de louvor.

Oremos. Deus eterno e todo-poderoso, que elevastes a glória do céu em corpo e alma, a Imaculada Virgem Maria, mãe do vosso Filho, dai-nos viver sempre atentos às coisas do alto, para merecermos participar de sua glória. Por nosso Senhor Jesus Cristo, vosso Filho, que é Deus, e convosco vive e reina na unidade do Espírito Santo, por todos os séculos dos séculos.

0: Leitura do livro do Apocalipse de São João. Abriu-se o templo de Deus que está no céu, e apareceu no templo a Arca da Aliança. Então apareceu no céu um grande sinal, uma mulher vestida de sol, tendo a lua debaixo dos pés, e sobre a cabeça uma coroa de 12 estrelas. Então apareceu outro sinal no céu, um grande dragão, cor de fogo, tinha 7 cabeças e 10 chifres, e sobre as cabeças 7 coroas. Com a cauda varria a terça parte das estrelas do céu, atirando-as sobre a terra. O dragão parou diante da mulher que estava para dar à luz, pronto para devorar o seu filho logo que nascesse. E ela deu à luz a um filho homem, que veio para governar todas as nações com cetro de ferro. Mas o filho foi levado para junto de Deus e do seu trono. A mulher fugiu para o deserto, onde Deus lhe tinha preparado um lugar. Ouviu então uma voz forte no céu, proclamando: agora realizou-se a salvação, a força e a realeza do nosso Deus e o poder do seu Cristo. Palavra do Senhor.
1: Graças a Deus.

leitura da primeira carta de São Paulo aos Coríntios. Irmãos, Cristo ressuscitou dos mortos como primícias dos que morreram. Com efeito, por um homem veio a morte, e também por um homem que veio a ressurreição dos

0: como Adão e todos morrem. Assim também em Cristo todos reviverão. Porém, cada qual segundo uma ordem determinada. Em primeiro lugar, Cristo, como primícias, depois os que pertencem a Cristo, por ocasião da sua vinda. A seguir será o fim, quando ele entregar a realeza a Deus Pai, depois de destruir todo o principado e todo o poder e a força. Pois é preciso que ele reine até que todos os seus inimigos estejam debaixo de seus pés. O último inimigo a ser destruído é a morte. Com efeito, Deus pôs tudo debaixo de seus pés. Palavra do Senhor.
1: Graças a Deus.
2: Em pé.

0: Senhor esteja convosco.
1: Ele está no meio de nós.
0: Proclamação do Evangelho de Jesus Cristo segundo Lucas.
1: Glória a vós, Senhor.

0: Naqueles dias, Maria partiu para a região montanhosa, dirigindo-se apressadamente a uma cidade da Judéia. Entrou na casa de Zacarias e cumprimentou Isabel. Quando Isabel ouviu a saudação de Maria, a criança pulou no seu ventre. E Isabel ficou cheia do Espírito Santo. Com um grande grito, exclamou: Bendita és tu entre as mulheres, e bendito é o fruto do seu ventre. Como posso merecer que a mãe do meu Senhor me venha visitar? Logo que a tua saudação chegou aos meus ouvidos, a criança pulou de alegria no meu ventre. Bem-aventurada aquela que acreditou, porque será cumprido o que o Senhor lhe prometeu. Então Maria disse: A minha alma engrandece o Senhor, e o meu espírito se alegra em Deus, meu Salvador, porque olhou para a humildade de sua serva. Doravante todas as gerações me chamarão bem-aventurada, porque o Todo-Poderoso fez grandes coisas em meu favor, e o seu nome é santo. E sua misericórdia se estende de geração em geração a todos os que o temem. Ele mostrou a força do seu braço, dispersou os soberbos de coração, derrubou do trono os poderosos e elevou os humildes, encheu de bens os famintos e despediu os ricos de mãos vazias. Socorreu Israel seu servo, lembrando-se de sua misericórdia, conforme prometer aos nossos pais, em favor de Abraão e de sua descendência para sempre. Maria ficou 3 meses com Isabel, depois voltou para casa. Palavra da salvação.
1: Glória a vós, Senhor.
0: Que as palavras do Santo Evangelho perdoem os nossos pecados. Queiram sentar-se. Muito bem, queridos irmãos e irmãs, antes de iniciarmos a reflexão acerca da Assunção, eu queria apenas fazer uma ponte entre o último domingo e este domingo, porque eu disse na semana passada, né, minha cabeça na lua, e eu disse assim: domingo que vem vocês vão ver isso, né? Mas nós não vimos, porque hoje é a celebração, a solenidade da Assunção de Maria. Que eu disse que domingo passado Pedro caminha sobre as águas, lembram? E ele caminha porque ele pede a Jesus para caminhar, e Jesus disse: vem. Enquanto ele caminha em direção a Jesus, o que acontece? Ele sentiu o vento, teve medo e afundou. Jesus o toma pela mão, o ergue, volta para o barco e diz: homem de pouca fé, por que duvidaste? E aí eu dizia: se hoje nós vemos a incredulidade de Pedro, na semana seguinte nós vamos ver que a salvação não é somente para aqueles que estão junto de Jesus, mas principalmente aqueles que estão à margem da sociedade, porque eles viam em Jesus um sinal muito forte. E aí hoje seria, se fosse o domingo comum, hoje seria o evangelho da mulher cananeia, que vai ao encontro de Jesus, e ela de alguma forma deseja que ele realize a sua obra. E ele diz: por que você me importuna? Porque eu devo ir primeiro às ovelhas perdidas da casa de Israel. E aí ela dá uma resposta a Jesus: mas até mesmo os cachorrinhos se alimentam das migalhas que caem da mesa dos seus senhores. Os pagãos, minha gente, porque ela era cananeia, ela não era judia, né? Os pagãos eram chamados pelos judeus de cães. Então, quando ela diz isso, né, ela mostra que ela pode romper com esta ignorância de uma lei que, na verdade, não colocava o homem, o ser humano, em evidência, mas colocava uma regra. E desde quando Deus vai olhar a lei e não olhar a pessoa humana que precisa, de fato, da vida e da salvação? E aí ele diz: mulher, a tua fé te salvou. E aí ele diz também: eu nunca vi em Jerusalém, ou na região, que agora me esqueci aonde estava, né? Mas eu acho que é ali, alguém com tamanha fé. Então, para vocês verem, a salvação, ela acontece, Deus, ele se manifesta para todos. Alguns têm medo, alguns rejeitam, alguns acolhem, outros abraçam a graça e não a permite mais fugir. Por isso que nas parábolas do reino estavam ali sempre as duas posições. Lembra das parábolas? A semente do terreno bom, mas também tem aqueles terrenos ruins, terreno de pedregoso, terreno espinhento e tudo mais. O joio e o trigo, o peixe bom e o peixe mau. Então nós, minha gente, devemos compreender que a palavra de Deus, ela é manifestada a todos nós. E a resposta a esta palavra é de cada um. Então hoje, celebrando a Assunção de Maria, nós vamos compreender o quão grande foi o chamado que Deus fez a ela. Então hoje, gente, quando nós celebramos a Assunção de Maria, nós não queremos colocar Maria acima de Deus. Muito pelo contrário, nós queremos mostrar que a natureza humana, quando participa da obra redentora de Deus, ela ocupa um lugar privilegiado. Então todo chamado de Deus, que estamos no mês vocacional, todo chamado exige, de algum modo, uma resposta. Há aqueles que respondem com verdade, com firmeza, há aqueles que acabam titubeando e quero, mas não quero, eu aceito, eu assumo, mas né, eu tenho limite. Mas Deus, minha gente, ninguém nasce padre, ninguém nasce freira, ninguém nasce sabendo tudo. Deus nos capacita, e quando Ele escolhe, quando Ele chama, e nós respondemos o sim a Ele, nessa resposta de salvação, Ele nos torna uma criatura nova. Não significa que somos melhores do que os outros, porque assumir uma vocação também é renunciar outra, não é, irmãs? Assumir uma vocação, por exemplo, a vida consagrada, elas não sei se falaram, mas eu acho que não. Elas fazem os votos: pobreza, castidade e obediência. Nada é delas, não é isso? As irmãs que vêm de outro país, né, em missão, deixa tudo, deixa casa, família, não sei em quanto tempo depois que voltam. Hoje está mais fácil, mas no início, né, quando iam em missão, vocês falaram 4 continentes. Qual é o continente que vocês não estão? Oceania? Ou estão na Oceania? Qual que é o continente que não está? A Ásia? Ali é difícil também, né? A Oceania mesmo. Mas se estiveram na Oceania, não. Porque vocês sabem que a Oceania ali é onde está a Austrália e tem a Nova Guiné, Papua Nova Guiné. E eu me lembro que os primeiros missionários que chegaram lá, eles foram devorados, né, pelos aborígenes, pelo povo da civilização que ali está. Aí eu achei que vocês também eram uma dessas que chegaram primeiro. Ainda não. Então, elas estão em 5 continentes. Imagina, alguém que sai da sua casa, da sua terra, assume uma missão, volta muito tempo depois, não é? Não é assim, eu vou ali tirar férias como padre diocesano, todo ano sai, né? Sexta-feira, eu fui na terça-feira a São Paulo, visitei meus pais e na sexta-feira estava aqui. Eu saí para ver meus pais, elas não podem. Por quê? Porque assume um compromisso com Cristo, com o reino, com o carisma da congregação, com Deus, é claro, e não é com a família. E elas visitam a família não é porque elas merecem, mas porque a vocação não é da família, a vocação é dela, não é assim? Então elas vão visitar porque a mãe, o pai, os irmãos, eles têm o direito de rever os seus. Porque nós que temos vocação para tanto, para nós sair, né, desprender-se de tudo, já é uma obrigação, já é um compromisso. Mas aqueles que ficam, que não têm essa vocação, sentem. Sente ou não sente? A senhora é de qual região? Santa Catarina. Está, quando, é, desde, a senhora falou 42 anos? 47. E a senhora tem quanto de vida? 48. Eu tenho 52 anos. Elas têm quase a minha idade de vida consagrada. Como ela disse, boa parte vivendo na África. E agora o restante no Brasil, em diversas frentes missionárias. Então, minha gente, o chamado que Deus faz, Ele o faz para todos. Mas nós sabemos que nem todo mundo tem tempo. Lembram daquele canto que cantamos logo no início, né? São muitos os convidados, quase ninguém tem tempo. E nos dias de hoje, quem quer desprender-se de uma vida fácil, porque hoje em dia temos tudo na mão, só o próprio celular ele faz tudo, não é? Para viver a missão. É muito difícil, já é difícil ser padre nos dias de hoje, de querer ser padre. Imagine uma consagrada que deixa casa, família, tudo, tudo, bens, para viver para Cristo e o seu reino. Maria fez a mesma coisa. Maria consagrada a Deus no templo. Maria, ela recebe a visita do anjo, porque Maria foi escolhida por Deus e por isso preservada do seu pecado original, porque como a natureza humana, toda ela está permeada do pecado, porque nós nascemos fruto do erro do primeiro homem, nós carregamos conosco a marca do pecado original, Maria foi preservada de tudo isso. Então ela foi escolhida. Então ela não é uma mulher qualquer. Quem fica falando por aí que Maria é uma mulher qualquer é porque não entende o sentido do chamado de Deus e da obra redentora do Pai. Maria, ela está acima de toda e qualquer mulher na sua condição de mãe de Deus. E isso não significa que ela está acima de Deus, minha gente. Ela assume o papel, a missão escolhida por Deus para ela, para ser a mãe do Salvador. E quando vai visitar Isabel, Isabel diz: como eu posso merecer que a mãe do meu Senhor me venha visitar? Vocês sabem que a oração da Ave Maria está ali, nesta relação de Maria com o divino. O primeiro parte da oração da Ave Maria: Ave Maria, cheia de graça, o Senhor está contigo. Quem diz isso, gente? O anjo Gabriel, não foi? Quando chega até Maria, ele diz: Ave cheia de graça, o Senhor está contigo. Você foi escolhida para ser a mãe do Salvador. E lembra que Deus capacita? Ela diz: mas como assim eu vou ser mãe, se eu nem marido tenho? Não se preocupe, Maria. O Espírito do Senhor virá sobre ti e te cobrirá com sua sombra. Porque o filho que vai nascer de ti é obra do Espírito Santo, é obra de Deus, é uma realidade sobrenatural. E aí depois, a segunda parte da Ave Maria está agora, nas palavras de Isabel: bendita és tu entre todas as mulheres, e bendito é o fruto do teu ventre. É isso que Isabel reconhece. Então Maria faz a ponte pela sua missão entre o antigo e o novo também. E ali também está o profeta que liga o antigo e o novo, que é João Batista, no ventre de Isabel. Eu não disse também, irmã, eu fui ordenado padre. Agora vou completar, no ano que vem, em abril, 20 anos. Há 20 anos nesta paróquia. Embora eu vim de fora, né? Mas eu fui ordenado padre aqui nesta comunidade. Então, João Batista, a criança que pula de alegria no ventre de Isabel, é como o próprio rei Davi, diante da arca da aliança, que dança, reconhecendo a grandeza de Deus, porque a arca da aliança lá no Antigo Testamento, ela ia de clã em clã, de casa em casa, e ali permanecia um período de 3 meses. Olha que Maria foi 3 meses, ficou na casa de Isabel. Então Maria é chamada da arca da aliança, porque na aliança, o que era carregado na arca, vocês sabem, gente? O que ia dentro da arca da aliança? A palavra? Que palavra? Era a lei, né? A lei, que mais? A lei, tinham 3 coisas. O maná, o alimento. E quem é Jesus? É o novo maná, é o pão que desceu do céu. Quem é o maná lá no Antigo Testamento? É aquele alimento que Deus enviou para o povo no deserto. E ali estão também os profetas. Portanto, minha gente, se Maria vai visitar Isabel, agora Maria vai como a arca da aliança, porque ali está Jesus, o Salvador, o pão descido do céu, o alimento de salvação. E portanto nós a veneramos, nós não adoramos santo algum. Quem fala essa bobagem é porque não conhece a Igreja Católica. Porque o dia que conhece a Igreja Católica, nunca mais volta. Porque quando aprende, aprende da forma errada. Não sei se eu posso dizer, olha, tem um casal aqui, recentemente convertidos. Não é? Claro que muita coisa vocês ainda vão aprender. Mas conhece da forma equivocada. E ninguém procura, porque quando começa a ler, quando começa a conhecer, quando começa a estudar, vai ver que nós não somos esse monstro do Apocalipse, como muitas comunidades de outras denominações nos chamam. Então nós temos Maria, sim, como também canal da fé, mas ela não é Deus, todo mundo sabe disso, gente. E muito menos as imagens. A imagem é para fazer memória daquela ou daquele. Imagina que eu olho para João Batista, eu vejo João Batista como meu Deus. Nunca. Eu olho João Batista que está apontando para o céu. Está apontando para quem? Para o Cordeiro de Deus, que é Jesus. Eu olho Nossa Senhora Aparecida, eu me lembro daquela imagem encontrada pelos ribeirinhos no Vale do Paraíba, em São Paulo. Pessoas que na sua condição encontram o sinal divino de Deus. A própria imagem da Assunção, a Imaculada, que agora já é mais robusta, né? Porque ela já estava mais velha, né? Porque a Imaculada Conceição, ela está ali subindo aos céus, os anjos que levam. Olha aqui os anjos. É que tamparam muita flor aqui. Anjos que levam. Olha aqui os anjos.

Assunção de Maria não é para colocar Maria no centro, mas é para nos fazer recordar que Jesus, uma vez por todas, morreu, ressuscitou, desceu a mansão dos mortos, libertou o homem do pecado e trouxe para nós a esperança da vida eterna. E se tem uma fila para entrar no céu, Maria é aquela que abriu a fila. Porque, preservada do pecado original, se a morte é o preço do pecado, então Maria morreu? Maria não morre. Maria foi levada para junto de Deus. Por isso que no Oriente tem ali tanto a igreja oriental quanto a igreja lá no, em Jerusalém. A igreja do Ocidente, que uma delas está lá, oriental, está Maria dormindo. Adormício Maria. Maria dorme. E dormindo foi levada até Deus. Fazendo a ponte entre o antigo e o novo, se o homem do pecado foi para o inferno, morreu, perdeu, e nós, como homens e mulheres, natureza humana, somos solidários no pecado, nós também somos solidários na graça. Porque se por um homem entrou o pecado, também por um homem entrou o quê? A salvação. Então, se por uma mulher, lembra que foi Eva que comeu a maçã primeiro, não foi? Se por uma mulher entrou o pecado no mundo, também por uma mulher entrou o quê? A graça, a salvação. Então, Maria é a Arca da Aliança, Maria também é a nova Eva, porque Jesus é o novo Adão. É a recriação. Na aliança, na nova e eterna aliança, Jesus realiza uma obra redentora a toda a humanidade que renasce para a vida eterna. Por isso que no livro do Apocalipse, a primeira leitura, toda aquela simbologia entre o dragão e a mulher grávida, nada mais, nada menos é do que a luta entre o poder daqueles que não querem acolher, aceitar Jesus como seu único e verdadeiro Senhor. Portanto, minha gente, não sejamos a terça parte varrida do céu nas garras do dragão. Sejamos homens e mulheres confiantes e conscientes da nossa missão no mundo, da nossa vocação, do nosso sim, que como Fiat, o sim de Maria, possamos também nós dizer o nosso sim a Cristo, ao reino, à igreja e à nossa vida como comunidade viva. Sejamos a família de Deus que acolhe este Senhor que nos visita todos os dias na Sagrada Eucaristia, para que nos alimentemos deste pão do amor, deste pão descido do céu. E Maria apenas fez a ponte. Ela possibilitou ter Jesus, dar Jesus, oferecer Jesus, porque ela não guardou para si. Por isso ela ofereceu, sobretudo a quem está à margem, como os indígenas, porque nós também somos muito preconceituosos.

de tristeza, de morte. Existem muitas coisas ruins ali. Mas tenha certeza, existe um ser humano que precisa, de alguma forma, ser acolhido, ser amado e, de algum modo, oferecidos a eles um caminho de vida e salvação. Eles, antigamente, né, as pessoas dizimavam as culturas. Quando impunha, elas falaram, é como o tempo, é eles que pedem para conhecer Jesus e a sua graça, porque é o testemunho delas de vida que faz com que os outros também desejem viver esta vida. E uma vida consagrada, minha gente, não é para qualquer um. É para aquele e aquela que recebeu o chamado.

dizia assim: deixou de ser dos seus para ser do povo. É assim a nossa missão. Que Deus e Maria Santíssima, assunta ao céu, Nossa Senhora da Glória, quando ela está assim com os braços abertos, tem uma outra invocação, é Nossa Senhora da Glória, Maria da Consolata, da Consolação, interceda por

0: cada um de nós, hoje e sempre. Amém. Louvado seja nosso Senhor Jesus Cristo.
1: Para sempre seja louvado.
0: E em pé, professemos a nossa fé. Creio
1: em Deus Pai Todo-Poderoso, Criador do céu e da terra, e em Jesus Cristo, seu único Filho, nosso Senhor, que foi concebido pelo poder do Espírito Santo, nasceu da Virgem Maria, Pôncio Pilatos, foi crucificado, morto e sepultado, desceu à mansão dos mortos, ressuscitou ao terceiro dia, subiu aos céus, está assentado à direita de Deus Pai Todo-Poderoso, donde há de vir julgar os vivos e os mortos. Creio no Espírito Santo, na Santa Igreja Católica, na comunhão dos santos, na remissão dos pecados, na ressurreição da carne, na vida eterna. Amém.
0: Irmãos e irmãs caríssimos, neste dia em que toda a igreja se alegra com o triunfo de Santa Maria, chegue até Deus, por intercessão da Virgem cheia de graça, a nossa oração unânime, e digamos com alegria:
1: interceda por nós a Virgem cheia

0: pela igreja que nos fez renascer em Cristo, para que tenha a alegria de gerar sempre novos filhos e de os ver alcançar o reino eterno. Oremos por intercessão da Virgem Maria.
1: Interceda por nós, a Virgem cheia de graça.
0: Pelos discípulos de Jesus Cristo, para que sejam fiéis à palavra do Evangelho e desejem, com ardor, alcançar os bens do céu. Oremos por intercessão da Virgem Maria.
1: Interceda por nós, a Virgem cheia de graça.
0: Pelos chefes de estados e seus governos, para que exerçam o poder como um serviço e não se deixem vencer pelo desânimo. Oremos por intercessão da Virgem Maria.
2: Interceda por nós, a Virgem cheia de graça.
0: Pelos que sofrem humilhações e passam fome, para que o Senhor os encha de bens, os conforte e lhes dê o desejo de santidade, oremos por intercessão da Virgem Maria.
2: Interceda por nós, a Virgem cheia de graça.
0: Por todas as mães, pelos doentes e os sem abrigo, para que encontrem em Cristo a sua esperança e em Maria Santíssima, sua advogada, oremos por intercessão da Virgem Maria.
1: Interceda por nós, a Virgem cheia de graça.
0: Por todos nós, aqui presentes em Assembleia, para que Deus nos dê a graça da humildade, a imitação da vida simples da Virgem Mãe, oremos por intercessão da Virgem Maria.
1: Interceda por nós, a Virgem cheia de graça. Rezemos juntos a oração pelas vocações. Jesus, Mestre Divino, que chamastes os apóstolos a vos seguirem, continuai
2: a passar pelos nossos caminhos, pelas nossas famílias,
1: pelas nossas escolas, e continuai a repetir o convite a muitos de nossos jovens. Dai coragem às pessoas convidadas, dai força para que vos sejam fiéis, como apóstolos leigos, como sacerdotes e diáconos, como religiosos e religiosas, como leigos e leigas consagrados, para o bem do povo de Deus e de toda a humanidade. Amém. Senhor nosso Deus, dai à Igreja a graça de imitar a Rainha do Céu, que nos deu ao mundo o vosso Filho, e de entrar um dia na glória, onde ela já se encontra ornada de ouro mais fino. Por Cristo nosso Senhor.
3: Amém.
1: Apresentemos no altar de Deus a nossa vida, aquilo que somos e o que temos para oferecer.

0: e orar, irmãos e irmãs, para que meu e vosso sacrifício seja aceito por Deus Pai Todo-Poderoso.
1: Receba, ó Senhor, por tuas mãos este sacrifício, para a glória do seu nome, para o nosso bem e de toda a sua santa igreja.
0: Suba até vós, Senhor, a oferenda de nossa devoção e pela intercessão da Santíssima Virgem Maria elevada ao céu. Os nossos corações, inflamados por vosso amor, se orientem continuamente para vós. Por Cristo nosso Senhor.
1: Amém.
0: O Senhor esteja convosco.

0: damos graças ao Senhor, nosso Deus.
1: É o nosso dever e a nossa salvação.
0: Na verdade, é digno e justo, é nosso dever e salvação dar-vos graças sempre em todo lugar. Senhor Pai Santo, Deus Eterno e Todo-Poderoso, por Cristo, Senhor nosso. Hoje a Virgem Maria, Mãe de Deus, foi elevada ao céu, sinal de inabalável esperança e consolo para o povo peregrino. Ela é primícia e imagem da Igreja chamada Glória, pois não quisestes que sofresse a corrupção do sepulcro, aquela que gerou de modo inefável o vosso Filho feito homem.

0: Na verdade, vós sois santo, ó Deus do universo, e tudo o que criastes proclama o vosso louvor, porque por Jesus Cristo, vosso Filho e Senhor nosso, e pela força do Espírito Santo, dais vida e santidade a todas as coisas, e não cessais de reunir para vós um povo, que vos ofereça em toda parte, do nascer ao pôr do sol, um sacrifício perfeito. Por isso, ó Pai, nós vos suplicamos, santificai pelo Espírito Santo as oferendas que vos apresentamos para serem consagradas, a fim de que se tornem o corpo e o sangue de vosso Filho, nosso Senhor Jesus Cristo, que nos mandou celebrar estes mistérios.
1: Enviai o vosso Espírito Santo.
0: Na noite em que ia ser entregue, Jesus tomou o pão, pronunciou a bênção de ação de graças, partiu e o deu a seus discípulos, dizendo: tomai todos e comei, isto é o meu corpo, que será entregue por vós.

Do mesmo modo, no fim da ceia, ele tomou o cálice em suas mãos e, dando graças novamente, o entregou a seus discípulos, dizendo: Tomai todos e bebei. Este é o cálice do meu sangue, o sangue da nova e eterna aliança, que será derramado por vós e por todos para a remissão dos pecados. Fazei isto em memória de mim.

0: Mistério da fé.
1: Anunciamos, Senhor, a vossa morte e proclamamos a vossa ressurreição. Vinde, Senhor Jesus.
0: Celebrando, pois, o memorial da morte e a paixão redentora do vosso Filho, de sua gloriosa ressurreição e ascensão ao céu. E enquanto esperamos sua nova vinda, nós os oferecemos em ação de graças este sacrifício vivo e santo.
1: Aceitai, ó Senhor, a nossa oferta.
0: Olhai com bondade a oblação da vossa igreja e reconhecei nela o sacrifício que nos reconciliou convosco. Concedei que, alimentando-nos com o corpo e o sangue do vosso Filho, repletos do Espírito Santo, nos tornemos em Cristo um só corpo e um só Espírito.
1: O Espírito nos una num só corpo.
0: Que o mesmo Espírito faça de nós uma eterna oferenda para alcançarmos a herança com os vossos eleitos. A Santíssima Virgem Maria, Mãe de Deus, São José, seu esposo, os vossos santos apóstolos e gloriosos mártires, São João Batista e todos os santos, São Tarcísio e todos os santos que não cessam de interceder por nós na vossa presença.
1: Fazei de nós uma perfeita oferenda.
0: Nós vos suplicamos, Senhor, que este sacrifício da nossa reconciliação estenda a paz e a salvação ao mundo inteiro. Confirmai na fé e na caridade a vossa igreja que caminha neste mundo com o vosso servo Papa Leão, nosso Bispo Henrique, com os bispos do mundo inteiro, os presbíteros, os diáconos, os outros ministros e o povo por vós redimido. Atendei propício às preces desta família que reunistes em vossa presença. Reconduzi a vós, Pai de misericórdia, todos os vossos filhos e filhas dispersas pelo mundo inteiro.
1: Lembrai-vos, ó Pai, da vossa igreja.
0: Lembrai-vos, ó Pai, de vosso filho Benedito Ariovaldo Bairral, que chamastes deste mundo à vossa presença. Concedei-lhe que, tendo participado da morte de Cristo pelo batismo, participe igualmente da sua ressurreição. Acolhei com bondade no vosso reino também os nossos irmãos e irmãs que partiram desta vida. Lembremos todas as intenções depositadas na urna, nossos entes queridos e todos os que morreram na vossa amizade. Unidos a eles, esperamos também nós saciar-nos eternamente da vossa glória, por Cristo Senhor nosso. Por ele dais ao mundo todo o bem e toda a graça. Por Cristo, com Cristo e em Cristo, a vós, Deus Pai Todo-Poderoso, na unidade do Espírito Santo, toda honra e toda glória, agora, por todos os séculos dos séculos. Amém.

0: guiados pelo Espírito Santo que ora em nós e por nós, elevemos nossas mãos aos céus, ao Pai, e rezemos juntos a oração que o próprio Jesus nos ensinou. Pai nosso,
1: que estais no céu, santificado seja o vosso nome. Venha a nós o vosso reino. Seja feita a vossa vontade, assim na terra como no céu. O pão nosso de cada dia nos dai hoje. Perdoai as nossas ofensas, assim como nós perdoamos a quem nos tem ofendido. E não nos deixeis cair em tentação, mas livrai-nos do mal.
0: Livrai-nos de todos os males, ó Pai, dai-nos hoje a vossa paz. Ajudados pela vossa misericórdia, sejamos sempre livres do pecado e protegidos de todos os perigos, enquanto aguardamos a feliz esperança e a vinda de nosso Salvador Jesus Cristo.
1: O reino, o poder e a glória para sempre.
0: Senhor Jesus Cristo, dissestes aos vossos apóstolos: eu vos deixo a paz, eu vos dou a minha paz. Não leis os nossos pecados, mas a fé que anima a vossa igreja. Dai-lhe, segundo o vosso desejo, a paz e unidade. Vós que sois Deus, com o Pai e o Espírito Santo.
1: Amém.
0: A paz do Senhor esteja sempre convosco.
1: O amor de Cristo nos uniu.
0: Como filhos e filhas do Deus da paz, saudai-vos desejando um gesto de comunhão fraterna.

0: Desde agora as gerações hão de chamar-me de bendita. O Poderoso fez por mim maravilhas. Eis o Cordeiro de Deus, aquele que tira todo o pecado do mundo.
1: Senhor, eu não sou digno de que entreis em minha morada, mas dizei uma palavra e eu serei salvo.
0: O corpo e o sangue de nosso Senhor e Salvador Jesus Cristo nos guarde, nos guie e nos conduza à vida eterna.
1: Amém.

0: alma de Cristo.
1: Santificai-me.
0: Corpo de Cristo.
1: Salvai-me.
0: Sangue de Cristo.
1: Inebriai-me.
0: Água do lado de Cristo.
1: Lavai-me.
0: Paixão de Cristo.
1: Confortai-me.
0: Ó bom Jesus.
1: Ouvi-me.
0: Dentro de vossas chagas.
1: Escondei-me.
0: Não permitais
1: que eu me separe de vós.
0: Do espírito maligno.
1: Defendei-me.
0: Na hora da morte.
1: Chamai-me.
0: E mandai-me ir para vós, para que com os vossos santos vos louve.
1: Por todos os séculos dos séculos. Amém.
0: Desculpe, vocês costumam cantar. Pode cantar. Terminamos com um canto igual.

0: oremos. Senhor, que nos alimentastes com o sacramento da salvação, concedei que pela intercessão da Virgem Maria elevada ao céu, sejamos conduzidos à glória da ressurreição, por Cristo nosso Senhor.
1: Amém.
0: Quero sentar-se um instante. Pode abrir a porta, por favor.
1: No dia 12 de setembro, vai ocorrer o 7º encontro estadual das mães que oram pelos seus filhos. Então, aqui na nossa paróquia, nós temos esse grupo. O encontro é toda sexta-feira. E eles estão promovendo uma ação entre amigos, uma rifa, para que eles possam levantar fundos para participar desse encontro. Estarão nos finais das missas e no decorrer da semana, nos grupos que a gente tem, de repente você vai receber. Colabore com esse grupo, porque eles querem muito estar nesse 7º encontro.
0: E como a vida não está fácil para ninguém, não é, gente? Todo mundo pede ajuda. E a ajuda está em vocês, né? Porque se não fosse o povo de Deus, a gente não conseguiria nada. Então, ainda antes de encerrarmos, apesar que a missa se prolongou, hoje é um dia de festivo, né? Quero chamar uma representante da Casa da Esperança, que eles também pedem ajuda. Não sei se vocês conhecem a Casa da Esperança, que não é a Fazenda da Esperança. A Fazenda da Esperança, que também tem o mesmo trabalho que eles, está em Rio Brilhante. A Casa da Esperança está aqui em Dourados. E ela é mantida por pessoas voluntárias e pessoas benfeitoras, né, daquela casa, que ajuda, né, no tratamento contra a droga, dependência química do álcool e das drogas. Então, explica o que você vem pedir também para nós.
2: Bom dia a todos, a paz. Meu nome é Silvana, hoje eu estou na comunidade terapêutica como advogada, ajudo eles em vários, na verdade a gente quando é chamado, né, as irmãs falaram, né, o padre também, eu pedi para Deus me colocar num lugar onde eu pudesse ser útil, e ele me chamou, a convite da presidente atual, eu fui para lá, e assim, é uma messe grande, como em todos os setores, né, aqui também. E são poucas pessoas, né? A gente está trabalhando então nessa campanha para poder melhorar a estrutura da casa. O padre já conheceu lá, né? Nós temos uma capela. É uma comunidade que trata dependentes químicos, né? Álcool e outras drogas. Ela é da diocese nossa aqui. Ela foi fundada pelo padre Edson, o bispo na época, e o padre Otair, que hoje é bispo lá em Coxim, né? Então ela está esse mês completando 29 anos, fica no anel viário, em frente à concessionária Fendt, pertinho do presídio. E o escritório da casa fica na Major Capilé, em frente ao restaurante Utida. É formada pela diretoria e por um conselho, né? E nós temos que dar graças a Deus, porque com a generosidade da comunidade, de voluntários, de pessoas colaboradoras, de empresas parceiras, ela está há quase 30 anos atendendo, né, dependentes químicos. Eu que vivo lá, eu não sei se tem alguém aqui que já conhece o trabalho da casa. Que bom, graças a Deus. A gente acompanha o acolhimento, a gente acompanha a emoção das mães, principalmente as mães que estão lá, na maioria, né, tem irmãs, tem até os empregadores que levam, às vezes, um funcionário lá. Mas as mães estão sempre lá, as mães que oram pelos filhos, né? E os pais também. Mas é emocionante de ver a forma como eles são recebidos e a forma como eles são entregues, tanto que quando eles saem, eles têm uma nova data de nascimento, que é a data da admissão. E é um trabalho que só é possível graças à ajuda da comunidade. E para poder fazer uma melhoria, já que a casa tem quase 30 anos, né? A Vigilância Sanitária pediu, adaptações, acessibilidade, reforma estrutural. Nós não temos condições para isso, então a gente está fazendo, com a ajuda do padre Jander, que é o nosso líder espiritual, um show de prêmios, que vai se realizar no dia 19 de setembro, às 19 horas, é um sábado, após a missa, lá na São Francisco. Vai ter pastelada, vai ter espetinho, e quem tiver presencialmente poderá concorrer a outros prêmios que nós teremos lá também. O valor da cartela é R$ 25,00, né? Pode ser pago com Pix, com dinheiro, com cartão de crédito, com cartão de débito. Estaremos ali na saída com o Renan, que está lá também na porta, que é nosso psicólogo lá, né, Renan? Está nos apoiando aqui com o Antônio Mesa, que é nosso tesoureiro. É, quem quiser levar um bloquinho de 10 cartelas para vender, vai ganhar uma. A gente tem essa promoção também. E além da promoção que a gente vai ter nesse dia, né, do show de prêmios, que eu vou falar os prêmios para vocês, então será sorteada a cartela e você vai concorrer, estando lá ou não. O primeiro prêmio é R$ 5.000, o segundo R$ 3.000, R$ 2.000 e R$ 1.000. Tá? E assim, além da ajuda financeira que a gente pede, nós também precisamos de voluntários lá. Então, se você sentir no seu coração de querer conhecer o trabalho, porque quem vai lá, né, ama, não consegue sair mais. É um lugar muito abençoado, é um trabalho de recuperação, é um resgate, né? Eu ouvi vocês falando, né, de dar dignidade. Então, quando você olha na rua um irmão que está passando por essa dificuldade, a gente não vê ali um ser humano, né? É um preconceito que a gente tem, né, de olhar e ver um excluído. E quando ele sai de lá, de braços dados com os filhos, muitas vezes, né, com os pais chorando, é um renascimento mesmo. E aí, quem quiser, depois a gente passa as informações ali. Nós temos o Instagram, que é Casa da Esperança, ponto Dourados, tem o Facebook também. E estamos à disposição de vocês aqui e aguardamos, né, a visita de vocês ali, hoje ou em outro momento. Qualquer coisa, nos procurem, tá bom? E muito obrigada.
0: Uma salva de palmas. Só reforça o dia que vai concorrer o show de prêmio. Qual é o dia mesmo que vai ser concorrido?
2: É 19 de setembro, mês que vem, às 19 horas. O evento será no Salão de Festas da Igreja São Francisco. Mas mesmo não estando presente, você também concorre. Então, se a sua cartela for premiada, sorteada, a gente vai entrar em contato para você receber o prêmio. Tá bom?
0: Amém.
2: Obrigada.
0: Deus abençoe, então. Vocês veem que não deixa de ser... As pastorais sociais na vida da igreja são as mais deixadas de lado. Porque quando fala ajuda drogado, ajuda aos povos indígenas, ajuda aos doentes. Estou vendo o casal ali que é o único casal da visitação. Então, quem quiser fazer parte, a pastoral da criança que está aqui, são várias, né? Nós temos tantos idosos e nessa paróquia nós não temos a pastoral da pessoa idosa. Por quê? Porque a gente gosta daquilo que é fácil, daquilo que precisa sair em missão, sair de si para servir o outro já é mais difícil. Então, que Deus abençoe vocês que fazem esse trabalho, todas as frentes das pastorais sociais, e não deixa de ser um trabalho social, embora evangelizador, mas não deixa de ser social, porque dar dignidade a quem de alguma forma ou perdeu ou precisa encontrá-lo, né? É morrer para que o outro cresça, como João Batista. É necessário que ele cresça e eu diminua. Vamos agora então para a bênção final. Vocês estão cansados, mas não estão mais que eu, porque eu falei o tempo inteiro, vocês só ouviram, né? Então nós vamos, a bênção é solene, hoje é uma solenidade. E quem pode se ajoelha, quem não pode recline a cabeça. O Senhor esteja convosco.
3: Ele está no meio de nós.
0: A cada invocação, todos digam amém. O Deus de bondade, que pelo Filho da Virgem Maria quis salvar o gênero humano, vos enriqueça com a sua bênção.
3: Amém.
0: Seja-vos dado sentir sempre por toda parte a proteção da Virgem, por quem recebestes o autor da vida.
3: Amém.
0: E vós, reunidos hoje para celebrar com fervor sua solenidade, possais escolher a alegria espiritual e o prêmio eterno.
3: Amém.
0: E desça sobre vós a bênção do Deus Todo-Poderoso, o Pai, o Filho e o Espírito Santo.
3: Amém.
0: Que a alegria do Senhor seja a vossa força. Um bom domingo, uma boa semana. Ide em paz e que o Senhor vos acompanhe.
1: Graças a Deus.

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O coração de uma mulher não se alimenta só de prazer.

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1: Chegou um momento muito especial do nosso show, que é o momento que a gente apresenta a nossa música pra vocês. Muita gente já sabe cantar, que eu sei. Vamos cantar então, Por Que Será? Dom e Juan pra vocês.

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1: Quem gostou faz barulho!
2: Obrigado, gente, por essa noite maravilhosa, esse sonho que a gente está realizando, tá bom? Deus abençoe.
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1: Esta música do grande companheiro Edson Dutra é dedicada a todos os amigos e divulgadores da música regional gaúcha, aos quatro cantos desta pátria verde e amarela, eu considero minha terra.

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1: Diretamente de Belo Horizonte, Luazine 2.0, pãozinho no céu, vai.

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1: Gustavo Lima, Xande Avião.
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3: É isso mesmo, a partir de agora está no ar mais uma edição do programa Cantando e Rezando com a Família. Nesse dia 16 de agosto de 2026, essa tarde de domingo, tarde gostosa em Dourados, temperatura por volta dos 35 graus na cidade. Participe da nossa programação mandando sua mensagem pelo WhatsApp 34258787. Este é o zap oficial da Boa Nova FM, a rádio mais feliz da cidade.
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3: Eu daqui, você daí, juntinhos fazemos a diferença. Por isso eu não abro mão da sua audiência. Vem comigo, Dourados, vem comigo, Mato Grosso do Sul, vem comigo, Brasil, vem comigo, mundo!

0: Estamos sob a direção geral de Alcides Souza. E aqui na comunicação e na apresentação, muito prazer, eu sou João Barbosa, que não abro mão da sua audiência nem da sua companhia. Boa tarde, Dourados. Boa tarde, cidade. Quero mandar um boa tarde já especial já pra Talina Maria, Carlinho Despachante Triunfo, seu Quitério Flores, o José de Souza Brito e o Negutinho ali no Jardim Tropical, na rua Pedro Celestino, lá no Sitioca Capina Verde, Dona Maria Alves, lá no Canaã 3, Dona Maria dos Santos Lima, boa tarde! Boa tarde, família Boa Nova FM! Boa tarde para o senhor Oswaldo Júlio e todos do grupo cantando e rezando com a família!
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0: Agora são 16 horas.

Quase 3 minutos, 4 da tarde, mais 3 minutos, chegando pra cantar pra nós, Padre Zeca, Anjos de Deus, na sequência, canta o Rei Roberto Carlos, Todas as Nossas Senhoras, essa eu vou atender o pedido do José de Souza Brito, ali do Jardim Tropical, lá em Carapó também, que está sintonizado conosco através do aplicativo, é o Thomas, obrigado Thomas pelo carinho da audiência, alô Carapó, obrigado pelo carinho!

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Agora são 16 horas e 12 minutos, 4 da tarde, mais 12 minutos na Rádio Boa Nova FM, a mais feliz da cidade. Você está sintonizado na melhor, você está no programa Cantando e Rezando com a Família. 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Para você que gosta de ser... Para você que gostaria de se tornar um mensageiro ou uma mensageira líder, este convite é para você. Vai acontecer um encontro de líderes e mensageiros da Capelinha de Jesus das Santas Chagas de Dourados e região. Será dia 19 de setembro de 2026, às 14 horas, na comunidade São Judas Tadeu, que fica na rua Antônio Amaro de Matos, 5735, no Jardim Piratininga, em Dourados. Mais informações pelos telefones 679-9851-8686 com a Lúcia, ou no 99942-4466 com a Sueli. Por suas chagas fomos curados. Então está aí o convite para você que quer ser um mensageiro ou uma mensageira da Capelinha de Jesus das Santas Chagas. Vai ter esse encontro dia 19 de setembro ali na comunidade São Judas Tadeu. Você é o nosso convidado, você que gostaria de participar. Então esse é o momento de você aproveitar e participar dessa formação, tá? Então fica o convite para você. Agora são 16 horas e 14 minutos, 4 da tarde mais 14 minutos. Lembrando que às 16h30 nós faremos o nosso momento de reflexão e após as 17 horas nós estaremos juntos rezando o terço da Divina Providência. 16h14, 4 da tarde mais 14 minutos, chegando para cantar para nós. Gisele Cristina, Meu Barquinho, essa vai pro Carlinho dos Paixão e Triunfo, seu Quitério Flores aqui na rua Cafelândia. E para seu Oswaldo Júlio e todos do grupo Cantando e Rezando com a Família, chega para cantar para nós ele, Manuel Caires, O Coração e as Flores, porque você estará melhor, você estará mais feliz da cidade, que fala sempre ao fundo do seu coração.

0: Agora, com muito carinho, quero chamar para cantar comigo essa linda canção o meu irmão Moisés Cleiton.
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Agora são 16 horas e 23 minutos, 4 da tarde, mais 23 minutos. Quero mandar uma boa tarde lá para Ivana Oliveira, lá em Itaporã, também acompanhando pelo aplicativo. Dona Marcolina, ela que é ali da comunidade São Vicente Palote, ali na Vila Barro. Obrigado pelo carinho, ela que ligou aqui agora há pouco. E também, boa tarde especial lá para cidade de Carapó. O Thomas, sintonizado conosco, acompanhando pelo aplicativo. Participe da nossa programação mandando sua mensagem pelo WhatsApp 34258787. Este é o Zap oficial da Boa Nova FM. Lembrando que às 4h30 nós faremos nosso momento de reflexão. Hoje a nossa reflexão de hoje tem o título Procure a Sua Árvore. E após as 17 horas nós estaremos rezando o terço da Divina Providência. Agora são 4 da tarde, mais 24 minutos, 16 horas e 24 minutos. Atendendo o pedido da dona Marcolina, ela pediu para nós, Dari Ramos, duas mães, ela está oferecendo para todos os ouvintes, para todos nós da rádio, em especial para o Dari Ramos, para o seu Oswaldo Júlio e todos os grupos cantando e rezando com a família e para toda a comunidade de São Vicente e Palote. Só que antes de atender a dona Marcolina, eu vou atender o José de Souza Brito e a Thalina Maria, que chega para cantar para nós. Carmen Silva, meu velho pai. Após essas duas músicas, nós vamos para o nosso apoio cultural e eu já volto com o nosso momento de reflexão. Boa tarde.

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Agora são 16 horas e 32 minutos, 4 da tarde, mais 33 minutos. Agora já mudou o ponteirinho, já foi para 33 minutos. Quero mandar uma boa tarde especial para ele, meu irmão de fé. Meu amigo camarada, seu Esmeraldo Gaúcho lá no BNH Quarto Plano. Obrigado, seu Esmeraldo, pelo carinho da audiência, por suas palavras. Ele ligou aqui agora na rádio. Muito obrigado, seu Esmeraldo. Que Deus te abençoe grandemente. Também o Marquinhos lá no BNH Quarto Plano. Obrigado, Marquinhos, pelo carinho da audiência. Que Deus abençoe. Agora chegou o momento de nós fazermos a nossa reflexão. A nossa reflexão de hoje tem o título Procure a Sua Árvore. Esta é uma história de um homem que contratou um carpinteiro para ajudar a arrumar algumas coisas na fazenda. O primeiro dia do carpinteiro foi difícil. O pneu do seu carro furou, fazendo com que ele deixasse de ganhar algumas horas de trabalho. A sua serra elétrica quebrou e aí ele cortou o dedo. E finalmente, no final do dia, seu carro não funcionou. O homem que contratou o carpinteiro ofereceu uma carona para a sua casa. E durante o caminho, o carpinteiro não falou nada. Quando chegaram à sua casa, o carpinteiro convidou o homem para entrar e conhecer a sua família. Quando os dois homens estavam se encaminhando para a porta da frente, o carpinteiro parou junto a uma pequena árvore e gentilmente tocou as pontas dos galhos com as duas mãos. Depois de abrir o portão da sua casa, o carpinteiro transformou-se. Os traços tensos de seu rosto transformaram-se em um grande sorriso. Ele abraçou seus filhos e beijou a sua esposa. Um pouco mais tarde, o carpinteiro acompanhou a sua visita até o carro. Assim que passaram pela árvore, o homem perguntou por que ele havia tocado na planta antes de entrar em casa. "Ah", respondeu o carpinteiro. "Esta é a minha planta, esta é a minha planta dos meus problemas. E eu sei que não posso evitar ter problema no meu trabalho. Mas estes problemas não devem chegar até os meus filhos e minha esposa." Então, toda noite, eu deixo os meus problemas nesta árvore. Quando chego em casa, eu os pego no dia seguinte. E você quer saber de uma coisa? Toda manhã, quando eu volto para buscar os meus problemas, eles não são nem a metade do que eu me lembro ter deixado na noite anterior. E que assim seja com você. Não leve problemas para casa. Entregue na mão e na melhor árvore do mundo. As mãos de Deus. Amém. É, meu irmão, minha irmã. A gente para analisar certas mensagens, certas parábolas e a realidade na nossa vida. Quantos problemas nós temos enfrentado no dia a dia e muitas vezes temos deixado que esse trabalho, essas tempestades do dia a dia, tem influenciado na nossa casa, na nossa família. Ou muitas vezes, as dificuldades familiares, nós temos levado para o nosso trabalho e tem atrapalhado nós no desempenho das nossas funções. Que nós possamos, meu irmão, minha irmã, realmente entregar nossos problemas, nossas dificuldades na maior árvore que existe, o Cristo vivo ressuscitado. Mas só que nós temos que entregar e deixar lá. Porque muitas vezes eu e você, nós, queremos fazer uma braganha com Jesus. Toma lá, dá cá. E os nossos problemas, as nossas dificuldades, se nós entregamos verdadeiramente na mão do Senhor Jesus, aguarde que no momento certo, na hora certa, Ele vai resolver, Ele vai providenciar. Não queira um Deus de imediato,
mas sim aquele Deus que trabalha todos os dias na minha vida, na sua vida, na nossa história, na minha história, na sua história. Aquele Deus que vai nos curando, nos transformando aos poucos. Porque, meu irmão, minha irmã, se Jesus quisesse nos curar rapidamente, no estalar de dedo, num piscar de olhos, Jesus nos curava. Mas sabe por que ele não faz isso conosco? Porque ele tem certeza, se ele nos curar verdadeiramente, se ele nos libertar de todos os nossos problemas, nós muitas vezes vamos nos afastar da sua presença. E Jesus não quer que nenhum de seus filhos se perca. Por isso que a nossa transformação, a nossa renovação, a nossa restauração é graduativa. É aos poucos que Jesus vai nos modelando, vai nos transformando. E que os problemas do dia a dia jamais venham afetar nossos relacionamentos familiares. E jamais que os nossos problemas familiares venham nos afetar no nosso local de trabalho, no nosso relacionamento com nossos colegas de trabalho. Cada problema tem o seu lugar exato. Problema familiar se resolvemos em casa. Problema do trabalho se resolvemos no trabalho. Ao sair da empresa, todos os problemas, todas as dificuldades, deixe lá na empresa. É fácil ou não? Não é fácil. Porque é dali que nós tiramos sustento, o pão de cada dia. Mas nós temos que tentar o máximo. Deixar os problemas da empresa dentro da empresa e resolver no outro dia. Problemas familiares jamais devemos levar para o nosso local de trabalho, e sim resolver em casa. Pense nisso e tenha uma abençoada tarde. Agora são 16 horas e 39 minutos, 4 da tarde mais 39 minutos, chegando para cantar para nós Padre Marcelo Rossi, Noite Traiçoeiras. Na sequência canta para nós Padre Zezinho. Essa vai lá um pedido do seu Esmeraldo Gaúcho, que ele está oferecendo para Dais, a sua irmã, também para todos nós da rádio, para todos os pais. Seu Esmeraldo, muito obrigado. Ele está oferecendo também pro seu Oswaldo Júlio, para Mara Simões, Dari Ramos, para toda a família Boa Nova e para todos os ouvintes da Rádio Boa Nova. Seu Esmeraldo, Deus te abençoe, meu irmão. Muita paz e muita saúde no seu coração. Que o Espírito Santo te conduza e te ilumine cada vez mais na bela missão que você tem de anunciar o reino de Deus aos quatro cantos deste mundo.

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0: Queridos, quem gosta do Belo? Levante a mão. Então, para o nosso querido Belo, aplauda mesmo. Mais forte. Mas agora, não, agora eu vou buscar aqui. Dispensa a apresentação, né? Tudo bem, gente? Amigos,
1: vamos lá.

Agora são 16 horas e 49 minutos, 11 minutinhos para as 17 horas. Agora são 4 da tarde, mais 49 minutos. Quero mandar boa tarde para o Eduardo Preste. Obrigado, Eduardo, pelo grande audiência. Ele colocou assim para mim. Neste quente domingo, peço uma música para refrescar o espírito. Ponto de partida com a Adriana Arides. Também a Dona Nena, obrigado Dona Nena pelo carinho da audiência, ela falou, boa tarde Juvan, toca a música Maria, minha mãe Maria, pois hoje é a Assunção de Nossa Senhora, ofereço para todos. Obrigado Dona Nena pelo carinho da audiência, obrigado também para o Eduardo. Agora são 16 horas e 50 minutos, 4 da tarde mais 50 minutos, 10 minutinhos para as 17 horas. Lembrando que após as 17 horas nós faremos o terço da Divina Providência, onde estaremos pedindo para Deus providenciar tudo aquilo que nós precisamos, que nós necessitamos. Porque o Senhor Jesus conhece a necessidade de cada filho e cada filha que se coloca diante dele verdadeiramente. 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Para você que gostaria de se tornar um mensageiro, uma mensageira líder, esse convite é para você. 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Por suas chagas fomos curados. 16 horas e 52 minutos, 4 da tarde, mais 52 minutos. Agora atendendo o Eduardo, chega para cantar para nós. Adriana Arides, ponto de partida. Na sequência, atendendo a Dona Nena, canta para nós. Pra Padre Joãozinho, Maria, minha mãe.

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1: Agora são 16 horas e 58 minutos, 16h58. Quero mandar uma boa tarde para Dona Nilda. Obrigado, Dona Nilda, Zé Carlos. Obrigado pelo carinho da audiência. Ela colocou assim: boa tarde, Gilvan. Quero ouvir uma música do Padre Zezinho. Escolha. E uma música pro Zé Carlos. Audiência. Ela colocou assim: boa tarde, Gilvan. Quero ouvir uma música do Padre Zezinho. Escolha.

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7: Agora são 17h09, 17h09. Chegou aquele momento, nós nos unirmos em um só pensamento, em um só coração. E pedir ao Senhor a sua misericórdia, que Ele venha ao nosso socorro, auxiliar as nossas necessidades. Chegou a hora de nós rezarmos o Divino Terço da Divina Providência. Maria, passa na frente e vai abrindo estradas e caminhos, abrindo portas e portões, abrindo casas e corações. A mãe indo na frente, os filhos estão protegidos e segue seus passos. Ela leva todos os filhos sob a sua proteção. Maria, passa na frente e resolve aquilo que somos incapazes de resolver. Mãe, cuida de tudo que não está ao nosso alcance. Tu tens poderes para isso. Vai, mãe. Vai acalmando, serenando e amansando os corações. Vai acabando com ódio e rancores, mágoas e maldições. Vai terminando com dificuldades, tristezas e tentações. Vai tirando teus filhos das perdições. Maria, passa na frente e cuida de todos os detalhes. Cuida, protege e ajuda a todos os teus filhos. Maria, tu és a mãe e também a porteira. Vai abrindo o coração das pessoas e as portas nos caminhos. Maria, eu te peço, passa na frente. Vai conduzindo, levando, ajudando e curando os filhos que precisam de ti. Ninguém pode dizer que foi decepcionado por ti depois de ter te chamado ou invocado. Só tu, com o poder de teu filho, pode resolver as coisas difíceis e impossíveis. Nossa Senhora de Fátima, muito obrigado. Amém. Em nome do Pai, do Filho e do Espírito Santo. Amém. Creio em Deus Pai Todo-Poderoso, Criador do céu e da terra, e em Jesus Cristo, seu único Filho, nosso Senhor, que foi concebido pelo poder do Espírito Santo, nasceu da Virgem Maria, padeceu sobre Pôncio Pilatos, foi crucificado, morto e sepultado, desceu à mansão dos mortos, ressuscitou ao terceiro dia, subiu aos céus, está sentado à direita de Deus Pai Todo-Poderoso, onde há de vir julgar os vivos e os mortos. Creio no Espírito Santo, na Santa Igreja Católica, na comunhão dos santos, na remissão dos pecados, na ressurreição da carne, na vida eterna. Amém. Pai nosso, que estais no céu, santificado seja o vosso nome. Venha a nós o vosso reino. Seja feita a vossa vontade, assim na terra como no céu. O pão nosso de cada dia nos dai hoje. Perdoai as nossas ofensas, assim como nós perdoamos a quem nos tem ofendido. E não nos deixeis cair em tentação, mas livrai-nos do mal. Amém. Ave Maria, cheia de graça, o Senhor é convosco. Bendita sois vós entre as mulheres e bendito é o fruto do vosso ventre, Jesus. Santa Maria, Mãe de Deus, rogai por nós, pecadores, agora e na hora de nossa morte. Amém. Ave Maria, cheia de graça, o Senhor é convosco. Bendita sois vós entre as mulheres e bendito é o fruto do vosso ventre, Jesus. Santa Maria, Mãe de Deus, rogai por nós, pecadores, agora e na hora de nossa morte. Amém. Ave Maria, cheia de graça, o Senhor é convosco. Bendita sois vós entre as mulheres e bendito é o fruto do vosso ventre, Jesus. Santa Maria, Mãe de Deus, rogai por nós, pecadores, agora e na hora de nossa morte. Amém. Nossa Senhora de Fátima, rogai por nós. São João Batista, rogai por nós. Levanta-se, Deus, por intercessão da bem-aventurada Virgem Maria, São Miguel Arcanjo e todas as milícias celestes, que sejam dispersos vossos inimigos e que fuja de vossa face todos que vos odeiam. Em nome do Pai, do Filho e do Espírito Santo. Amém. Espírito Santo, vem. Nesse primeiro mistério, nós rezamos por todas as famílias. Eu rezo pela família Barbosa Oliveira, família Ferreira Lima, família Medina, pela família Boa Nova, pela Domingas e a família, Ivanilda e a família, Genoura e a família, Mara Simões e a família, seu Esmeraldo Gaúcho e a família, Luciano Dias e família, Adais e a família, Oswaldo Júlio e família, Nazar e família, Dona Alzeira e toda a família, Dona Nena e família, Divino Cláudio da Luz e família, Helena e família, Flávio Aldomiro e toda a família, Dona Nilda e toda a família, Eliane Matos Gonçalves, Cássia família, Vera e família, Patrícia Show e família, Dona Marcolina e toda a família, Carlos Santos e família, Eliette Ferreira e família, Talina Maria e família, Carlinho dos Pachante e Triunfo e família, seu Quitério Flores e família, José de Souza Brito e família, Nego Tim e toda a família, o Marquinhos e toda a família, Maria Alves e família, Dona Maria dos Santos Lima e família, em especial a Dona Josefa, a Eliane Borella, Giovanni Borella, Giovanna Borella, Hilda Panazolo Borella, Tauane Borella, Thalisa Chanel, Jairo da Cruz, Bruno da Silva Leite, César Augusto da Silva, Maria Aparecida da Silva, João Carlos da Silva, Ana Paula da Silva, Adriano Domingos de Oliveira, Rosana da Silva Leite, Sônia Galvão e família, Doutor Alceu Ponce Arantes e família, Natal Elias e família. Também rezo pelo Sérgio e Beatriz e pela Sorraia e toda a família. Rezo também neste momento pela família do Ricardo Scheider, é Mário Ricardo Scheibit, Mário Ricardo Scheibit. Também rezo pela família da Rose, por todas as famílias que neste momento estão passando por tempestade, pela família da Fátima, que o Senhor recolheu hoje, que o Senhor possa, na sua infinita misericórdia, ao encontro de cada família que se encontra enferma, porque o Senhor conhece a necessidade de cada um. E nesta tarde, Senhor, eu te peço, visita todas essas famílias, Senhor, porque Tu conhece a necessidade de cada filho e de cada filha. Muitas vezes não são cura física, mas são curas espirituais, porque o Senhor conhece a cada coração. Deus provê, Deus proverá, sua misericórdia não faltará. Deus provê, Deus proverá, sua misericórdia não faltará. Deus provê, Deus proverá, sua misericórdia não faltará. Deus provê, Deus proverá, sua misericórdia não faltará. Deus provê, Deus proverá, sua misericórdia não faltará. Deus provê, Deus proverá, sua misericórdia não faltará. Deus provê, Deus proverá, sua misericórdia não faltará. Deus provê, Deus proverá, sua misericórdia não faltará. Deus provê, Deus proverá, sua misericórdia não faltará. Deus provê, Deus proverá, sua misericórdia não faltará. Nossa Senhora, Mãe da Divina Providência, providenciai. Também rezamos pela família do Manuel Caires, pela família do Dari Ramos e também do Eduardo Preste. Rezamos por todas essas famílias. No segundo mistério, rezamos por todos os jovens, por aqueles jovens que estão na igreja, que estão na caminhada, por aqueles jovens que estão estudando, estão indecisos em qual profissão seguir, qual faculdade, curso superior ingressar, por aqueles jovens que estão perdidos nesse mundão de meu Deus, por aqueles que estão afastados da igreja. Que nesta tarde, neste momento, o Senhor vá ao encontro de cada um deles. Toque no coração desses que estão no mundo. Que eles sintam o desejo e a presença de Jesus no coração de seguir o caminho da verdade, o caminho da vida, o caminho de Jesus Cristo. Que o Senhor possa tirar todos esses jovens das drogas, do alcoolismo, da prostituição. Que o Senhor visite eles agora neste momento. Que o Senhor haja no coração de cada um, porque o Senhor conhece esses jovens, as necessidades de cada um deles. Deus provê, Deus proverá, sua misericórdia não faltará. Deus provê, Deus proverá, sua misericórdia não faltará. Deus provê, Deus proverá, sua misericórdia não faltará. Deus provê, Deus proverá, sua misericórdia não faltará. Deus provê, Deus proverá, sua misericórdia não faltará. Deus provê, Deus proverá, sua misericórdia não faltará. Deus provê, Deus proverá, sua misericórdia não faltará. Deus provê, Deus proverá, sua misericórdia não faltará. Deus provê, Deus proverá, sua misericórdia não faltará. Deus provê, Deus proverá, sua misericórdia não faltará. Nossa Senhora, Mãe da Divina Providência, providenciai.

Nesse terceiro mistério, rezamos por todos os enfermos. Quero rezar especialmente pelo Mário Ricardo. Quero rezar pela Tomásia, minha vizinha. Quero rezar também neste momento por todos aqueles enfermos que estão em casa, acamados. Por todos aqueles que estão nos hospitais, nas UTIs. Muitos ali já em fase terminais. Quero rezar pela Dona Maria Cissa. Quero rezar por cada um de nós. Que muitas vezes não estamos enfermos fisicamente, mas espiritualmente. Porque muitas vezes é mais fácil eu seguir o mundo e absorver as coisas do mundo para o meu coração do que ouvir a palavra de Deus, ouvir os seus mandamentos, praticar os seus mandamentos e as suas palavras. E nós muitas vezes estamos enfermos espiritualmente, porque enchemos o nosso coração de tanto lixo, de tanta imundice, e não temos deixado espaço para que Cristo possa realmente trabalhar na nossa vida e nas nossas necessidades. Que o Senhor possa curar cada enfermo que estão enfermos fisicamente, mas também nós que estamos enfermos espiritualmente. Deus provê, Deus proverá, sua misericórdia não faltará. Deus provê, Deus proverá, sua misericórdia não faltará. Deus provê, Deus proverá, sua misericórdia não faltará. Deus provê, Deus proverá, sua misericórdia não faltará. Deus provê, Deus proverá, sua misericórdia não faltará. Deus provê, Deus proverá, sua misericórdia não faltará. Deus provê, Deus proverá, sua misericórdia não faltará. Deus provê, Deus proverá, sua misericórdia não faltará. Deus provê, Deus proverá, sua misericórdia não faltará. Deus provê, Deus proverá, sua misericórdia não faltará. Deus provê, Deus proverá, sua misericórdia não faltará. Nossa Senhora, Mãe da Divina Providência, providenciai.

Quero também mandar um boa tarde pro Jackson. Obrigado, Jackson, pelo carinho que ele colocou aqui. Só agora na sintonia do programa Cantando e Rezando com a Família. Meu irmão, muito obrigado pelo carinho. Deus te abençoe grandemente.

0: desse quarto mistério, rezamos por toda a família Boa Nova FM. Eu rezo pelo Luciano Dias, Alcides Souza, Clóvis José da Silva, Negão da Arapuca, de Jairo, Eliseu Cristáudio, Lúdio Barbosa, Mário Júnior, Pastor André Reis, Antônio Carlos Ruiz, Arlene Rocha, Carlito Machado, Lucimar Oliveira, Cida Guiar, Nilceia, Nilson Jones, Osmir Jatobá, Pedrão Pescador, a Ritinha. Também rezo pela Mara Simões, pelo Oswaldo Júlio, pelo Esmeraldo Gaúcho, que também já fizeram parte desta família. Que o Senhor possa ir nos fortalecendo cada vez mais na missão que estamos aqui e está anunciando as coisas boas e a palavra de Deus através dos microfones da Boa Nova FM. Que todos os projetos da Rádio Boa Nova sejam realizados segundo a vontade de Deus, não a nossa vontade.
1: É minha conversão.
0: Deus proverá, sua misericórdia não faltará. Deus proverá, sua misericórdia não faltará. Deus proverá, sua misericórdia não faltará. Deus proverá, sua misericórdia não faltará. Deus proverá, sua misericórdia não faltará. Deus proverá, sua misericórdia não faltará. Deus proverá, sua misericórdia não faltará. Deus proverá, sua misericórdia não faltará. Deus proverá, sua misericórdia não faltará. Deus proverá, sua misericórdia não faltará. Nossa Senhora, Mãe da Divina Providência, providenciai.

Nesse quinto mistério, rezamos pelo clero. Quero rezar pelo Papa Leão, pelo nosso Bispo Dom Henrique, todos os bispos do mundo inteiro, por todos os padres, religiosos, religiosa, Padre Reginaldo Manzotti, por todos aqueles nossos irmãos de outra denominação religiosa, que também anuncia o reino de Deus, anuncia a palavra do Senhor Jesus. Porque somos nós que muitas vezes fazemos divisões. O Cristo é um só. E não são placa de igreja que vai nos salvar. Quem vai nos salvar é o Cristo vivo ressuscitado. Independente de qualquer denominação religiosa, todos nós somos filhos e filhas de Deus. Por isso reza por cada um deles, por todos nós. Deus provê, Deus proverá, sua misericórdia não faltará. Deus provê, Deus proverá, sua misericórdia não faltará. Deus provê, Deus proverá, sua misericórdia não faltará. Deus provê, Deus proverá, sua misericórdia não faltará. Deus provê, Deus proverá, sua misericórdia não faltará. Deus provê, Deus proverá, sua misericórdia não faltará. Deus provê, Deus proverá, sua misericórdia não faltará. Deus provê, Deus proverá, sua misericórdia não faltará. Deus provê, Deus proverá, sua misericórdia não faltará. Deus provê, Deus proverá, sua misericórdia não faltará. Nossa Senhora, Mãe da Divina Providência, providenciai.

Vinde Maria, chegou o momento, valei-nos agora em todo o tormento. Mãe da providência, prestai-nos auxílio no sofrimento da terra e no exílio. Mostrais que sois mãe de amor e de bondade, agora que é grande a nossa necessidade. Amém. Infinitas graças vos damos, soberana rainha, pelos benefícios que todos os dias recebemos de vossas mãos. Liberai-vos, dignai-vos agora e para sempre tomarmos debaixo do vosso poderoso amparo. E para mais vos obrigar, vos saudamos com a salve rainha. Salve rainha, mãe de misericórdia, vida, doçura e esperança nossa salve. A vós bradando os degradados filhos de Eva, a vós suspirando, gemendo e chorando neste vaso de lágrima. Eia, pois, advogada nossa, esses vossos olhos misericordiosa nós volveis. E depois desse desterro, mostrai-nos Jesus. Bendito é o fruto do vosso ventre, ó clemente, ó piedosa, ó doce sempre Virgem Maria, rogai por nós, Santa Mãe de Deus, para que sejamos dignos das promessas de Cristo. Amém. Nossa Senhora de Fátima, rogai por nós. São João Batista, rogai por nós. Sagrado Coração de Jesus, nós temos confiança em vós. Levanta-se Deus por intercessão da bem-aventurada Virgem Maria, São Miguel Arcanjo e todas as milícias celestes. Que sejam dispersos vossos inimigos e que fuja de vossa face todos que vos odeiam. Em nome do Pai, do Filho e do Espírito Santo. Amém, amém, amém. Agora são 17 horas e 28 minutos, 5 da tarde, mais 28 minutos, chegando para cantar para nós. Irmão Lázaro, Deus vai fazer. Na sequência, Marielle Bittencourt, a vitória chegou. Meu irmão, minha irmã, a vitória é sua, a vitória é nossa, porque em Cristo, eu e você somos mais que vencedores.

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2: Agora são 17 horas e 35 minutos, 5 da tarde, mais 35 minutos, já mudou o ponteirinho agora, já foi para 17 horas e 36 minutos, 5 da tarde, mais 36 minutos. Quero mandar uma boa tarde especial pro Aguinaldo Vitor, lá em Minas Gerais. Obrigado, Aguinaldo, pelo carinho da audiência, ele que teve aí segunda, terça, quarta e quinta da semana passada com a gente aí num treinamento da Honda. Obrigado, Aguinaldo, pelo carinho, meu irmão. Muito obrigado pelo ensinamento. Trouxe umas novidade pra gente. Muito obrigado, irmão. Obrigado pelo carinho, pelo ensinamento que você nos deu nesses 4 dias conosco aqui em Dourados. Que Deus abençoe grandemente você e toda a sua família. Até uma próxima, se Deus quiser, meu campeão. Muita paz e muita saúde no seu coração. 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Pensou em construir? Pensou Monte Alegre Materiais para Construção. 17 horas e 37 minutos, 5 da tarde, mais 37 minutos, chegando para cantar para nós, Alcides Souza, um novo dia, na sequência Dari Ramos, A Vida é um Presente, Jorge Pai, Jorge Filho, Misericórdia, 17 e 37, boa tarde.

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Agora são 17 horas e 48 minutos, 5 da tarde, mais 48 minutos, estamos chegando ao final do nosso programa. Mas primeiramente vamos pedir que o Senhor possa nos abençoar e nos conduzir durante esse resto de dia, esta semana, esse resto de mês. Senhor Deus Todo-Poderoso, nós te pedimos, Pai Santo, que neste momento venha nosso socorro e nosso auxílio, Senhor. Com as tuas mãos chagadas, transpassadas por aqueles pregos sangrando, Senhor. Toca nas feridas da nossa alma, nas feridas do nosso coração, Senhor. Entra no nosso coração nesta noite, Senhor. Faz uma obra nossa na nossa vida, Senhor. Porque tu sabe que nós precisamos e que nós necessitamos, Senhor. Entra na nossa história, Senhor. Escreve uma nova história, Senhor, em cada um de nós, Senhor. E nos cura verdadeiramente, Senhor, de todo medo, de toda tristeza, de toda saudade e de toda solidão, Senhor. Entra, Senhor. Entra nos nossos corações. Entra nas nossas casas neste momento, Senhor. Visita, Pai Santo, o nosso local de trabalho, Senhor. Todas aquelas pessoas que trabalham conosco, Senhor. Vai visitando a cada um de nós, cada filho e cada filha que se coloca diante de Ti neste momento, Senhor. Senhor Jesus, vem, Senhor. Vem nos lavando, vem nos purificando neste momento, Senhor. Visita todas aquelas pessoas enfermas, Senhor, que eu apresentei a Ti hoje, Senhor Jesus. Que Tu possa nos conduzir verdadeiramente, Senhor, no caminho da verdade e da vida, Senhor. Porque nesta tarde, Senhor, nosso coração se abre, Senhor. Nós Te damos livre acesso, Senhor. Entra, Senhor. Entra no nosso coração e cura verdadeiramente a cada um de nós, Pai Santo. Purifica o nosso coração e o nosso pensamento, Senhor. Cura nossos olhos, Senhor, de toda a cegueira espiritual, Senhor Jesus. Cura nossas línguas, Senhor, nesta manhã, nesta tarde, Senhor. Cura nossos lábios, Senhor. Cura nossos ouvidos, Senhor, que nós deixamos de escutar e ouvir a voz do bom pastor, Senhor. E cura nossos lábios, Senhor, nossa língua, Senhor, que só saia a palavra de unidade, de amor, de compaixão e de misericórdia, Senhor. Não saia a palavra de condenação, Senhor, nem a palavra de divisão, Senhor. Cura nossos olhos, Senhor, para que nós possamos ter a certeza de olhar as coisas do mundo com os olhos do coração, com os olhos da fé, Senhor. Não com olhares de sedução, de segundas intenções, de maledicência, Senhor. Cura, Jesus, agora, Senhor. Cura todos os nossos pensamentos, Senhor. E nos liberta, sendo apego às coisas do mundo, dos bens materiais, Senhor. Que tudo que formos fazer, Senhor, possamos colocar Tu em primeiro lugar na nossa vida, Senhor. Visita cada lar, cada família da nossa cidade, Senhor. Independente da crença ou da fé que venham professar, Senhor. Visita cada lar, cada pai, cada mãe, cada família, Senhor, neste momento, Senhor. Que cada família, Senhor, seja a família sagrada, a família de Nazaré. Visita, Senhor, todas as famílias, Senhor. Todos os lares da nossa cidade, Senhor. Acampa Teus anjos, Senhor, nos quatro cantos da nossa cidade, Senhor. E cura, Senhor, de todas as palavras de maldição e consagração lançadas sobre esta cidade, Senhor. Visita nossos governantes nesta manhã, Senhor, para que possa governar com justiça social voltada aos mais necessitados, Senhor. Visita, Senhor, o judiciário neste momento, Senhor. Visita nossos irmãos policiais, Senhor Jesus. Visita os médicos, enfermeiros, agentes de saúde, Senhor. Visita nossos irmãos do corpo de bombeiro, do SAMU, Senhor. São pessoas que dão vida para salvar vidas, Senhor. Visita, Pai Santo, o trânsito da nossa cidade, Senhor. Coloca a Tua paciência em cada motorista, Senhor. Em cada ciclista, em cada motociclista, Senhor. Porque a desimpaciência no nosso trânsito, Senhor, está ceifando vida de tantos inocentes, Senhor. Coloca a Tua paz nesse trânsito, Senhor. Toca, Jesus, agora em cada coração angustiado, Senhor. Cada coração desesperado, Senhor. Cada coração que está chorando, Senhor, pela partida dos seus entes queridos, Senhor. Visita neste momento, Senhor. Cura, Senhor, as pessoas que estão passando por tratamento de câncer, Senhor. De chikungunya, Senhor. Visita agora, Senhor. Troca as pessoas que estão passando por tratamento de depressão, opressão, angústia, Senhor. Medo, Senhor. E cura principalmente o nosso coração de todo ódio, de todo rancor, Senhor.
Que nosso coração permaneça somente o amor, Senhor, porque nós falamos aquilo que nosso coração está cheio, Senhor. Se nosso coração está cheio de amor, de compaixão e de misericórdia, é isso que vai sair de nossos lábios, das nossas bocas, Senhor. Por isso, purifica-nos nesta tarde, Senhor. Nos liberta verdadeiramente nesta tarde, meu Senhor e meu Deus. Porque tua palavra fala, Senhor, onde tivesse dois ou três reunidos, tu ali estaria, Senhor. Eu tenho certeza, Pai, que tu tá presente em espírito e verdade no meio de nós, Senhor. Porque tem mais pessoas orando comigo, tem mais pessoas unidas, Senhor, neste momento, clamando a sua misericórdia sobre a face da terra, Senhor. Pai, como tu prometeste que renovaria a face da terra, renova cada um de nós. Renova nossas atitudes, nosso agir, nossos caminhar nesta manhã, nesta tarde, Senhor. Visita, Senhor, cada um de nós, Senhor. Que tu possa nos dar uma abençoada semana na tua presença, Senhor. Uma semana, Senhor, de muita paz, muita alegria no nosso coração. Que tu possa abençoar o nosso local de trabalho e todas as pessoas que trabalham conosco, Senhor, porque é dali, Senhor, que nós tiramos o pão de cada dia, Senhor. Visita, Senhor. Visita, Senhor. Que teu Espírito Santo nos inunde com a ação poderosa de Deus. Que teu Espírito Santo ilumine os nossos caminhos. Que teu Espírito Santo nos tire das trevas e da escuridão, porque nós nascemos para ser filho da luz, não filho das trevas, nem filho da escuridão. Por isso aqui diante de ti nós estamos, Senhor, para te louvar, te agradecer e te bendizer. Muito obrigado, meu Senhor e meu Deus, porque tudo ocorre para o bem daquele que ama a Deus. Louvado seja nosso Senhor Jesus Cristo, para sempre seja louvado. Que pela intercessão de Nossa Senhora, todos os santos e anjos de Deus, que desça sobre nós, sobre as nossas famílias, sobre os nossos trabalhos, sobre as nossas necessidades, sobre a nossa saúde, sobre nossos sonhos e projetos. A bênção de Deus Todo-Poderoso, Ele que é Pai, Filho e Espírito Santo. Amém, amém. As minhas últimas de hoje, de Luca e Lucian, um jantar para Jesus. Padre Reginaldo Manzotti, Milagre do Caixa 7. Fernandinho, Deus tem o melhor para mim. Padre Zezinho, oração pela família. Amados, um beijão no seu coração. Até domingo que vem, se Deus quiser e se nos permitir. Tchau, tchau, fui!

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1: Eita!